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1: Ótima noite pra você, ligado aqui na Nova Paradiso. Tá tudo bem por aí? Então tá. 10 horas 3 minutos, está no ar o Só Love Paradiso. Músicas românticas que mexem com o nosso coração até a meia-noite. E você pode ouvir a sua música pedindo através do nosso WhatsApp. 99-8951-895. Pode pedir música, pode fazer um oferecimento, pode fazer um comentário sobre o programa. É sempre um prazer ter você, onde quer que você esteja, no trabalho. Você que está em casa também, já preparado, tempinho propício para você participar aqui do Só Love Paradiso. Hoje, dia 1º de setembro de 2026, que, aliás, estamos completando 5 meses do Só Love Paradiso no ar, aqui na Nova Paradiso. É para comemorar, né? E você pode participar até a meia-noite. E participando, você concorre a 2 convites para Yupstar, a maior roda gigante da cidade e melhor vista da felicidade. 99-8951-895. Paul McCartney.

Beatles faz parte, né? Yesterday aqui no So Love Paradiso. Você viu também Morris Albert, She's My Girl, Richard Marx, Now and Forever. E a primeira foi o Paul McCartney, My Love. As pessoas que participam com a gente através do nosso WhatsApp concorrem a convites para a Yubstar. Aqui é o Adailton Pereira. Sou de São Cristóvão e ofereço a próxima música para a minha esposa Aline Lino, com carinho. Olá, boa noite, Fabiano. Que bom estar com você mais uma vez no So Love Paradiso. Esse programa já faz parte do meu dia a dia. Chego em casa e já ligo o meu rádio para ouvir o So Love, essa programação sensacional. Parabéns pelo programa e ofereço a próxima música para a minha esposa, Virna. Eu sou o Paulo Roberto e estou sempre ligado no So Love Paradiso. Olá, Fabiano, eu sou a Tamires da Costa da Silva. Quero participar da promoção. Boa noite, por favor. Me diga se vai tocar a música da Baby Consuelo. Eu sou muito fã da Baby e esse programa só falta tocar a Baby. Maravilha. Mas você não falou a música, né? Boa noite, Fabiano. Quem está falando aqui é a Marta. Eu sou de Nova Iguaçu. Estou trabalhando aqui em Copacabana. Queria ouvir a música do Chicago, Your Inspiration. E ofereço para todos os apaixonados como eu, que choram ao ouvir músicas românticas. Boa noite, sou Cleide Marinho. Gosto muito do programa, muitas músicas boas. Eu sou de Del Castilho, ligada no So Love Paradiso. Boa noite, parabéns para você e toda a equipe pelos 5 meses aqui, Gerson Pedro de Vicente de Carvalho. Meu pedido de hoje é Seguindo no Trem Azul do Roupa Nova e ofereço para a minha esposa Kátia. 10h19, até a meia-noite, So Love, aqui na Nova Paradiso. E essa é a Adriana. Você pode recordar I Love You Baby.

0: Genesis, Hold On My Heart. Você ouviu também Adriana, I Love You Baby. Agora 10h28, até a meia-noite, você tem Só Love aqui na Nova Paradiso.
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1: 10h33.
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Jimmy Cliff, Peace, aqui no So Love, antes Barry Manilow Mandy e também Rick Astley, Cry for Help. Atendo você através do nosso WhatsApp 99895-1895. Boa noite, Fabiano, cheguei, que tempinho bom para ouvir o So Love. Mando um beijo para todos os meus amigos do Barra Shopping. Sou a Patrícia Carrulo de Jacarepaguá, da Taquara, aliás. Boa noite, quero pedir a música Te Quero Tanto, do Maurício Manieri. Eu sou a Suzane Almeida. Olá, boa noite. Aqui é o motorista de aplicativo Dilo 234 da Formiga. Os clientes ficam alucinados no horário do So Love. Gostaria de oferecer a música Give a Little Love for Love, do Stylistics, aos solteiros como eu, que são eternamente apaixonados na busca pelo verdadeiro amor. Faltam 12 minutos para as 11. Alô, boa noite. Que sua noite seja tranquila. E que seja uma noite abençoada. É o Cláudio Reade. Parabéns pelos 5 anos. Não são 5 anos, são 5 meses. 5 meses. Começamos dia 1º de abril aqui o So Love na Nova Paradiso. Obrigado, Vitor Hugo dos Santos. Participa também a Márcia. Oi, Fabiano, que prazer ouvir a sua voz e ouvir essas músicas tão apaixonantes. Programação sensacional, como você sempre diz. Quero mandar um beijo muito especial para o Danilo. O Danilo é o meu grande amor, é o meu filho, que está fazendo, que vai fazer amanhã 23 anos. Faltam 11 para as 11. Roberto Carlos, Seu Corpo.

0: Essa é mais uma dos anos 80 que testificam que foi uma década muito boa para a música mundial. 1986, Gregory Abbott, Shake You Down, aqui no So Love Paradiso. Você ouviu também Dino Vanelli, Live Inside Myself e Roberto Carlos, Seu Corpo. 11 horas e já tem mais So Love aqui na Nova Paradiso.
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1: 11,6
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0: Saudade em Leonel Rich, Lady. Você ouviu também Oscar Tony Jr., Make It Easy on Yourself. Agora 11:28.
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1: Agora 11h33, até a meia-noite, só love, aqui na Nova Paradiso 89,5. Você pode continuar participando e concorrer a dois convites para a Yupstar, a maior roda gigante da cidade e melhor vista da felicidade. 99-8951-895. Que tal o Tim Maia? Paixão antiga. Sempre mexe com a gente.

0: Encerrando o seu live de hoje, The Hollies, He Ain't Have, He's My Brother. Amanhã tem mais. A partir das 10 da noite, mais uma edição do Só Love aqui na Nova Paradiso. E ganhou dois convites para a Upstar, maior roda gigante da cidade, melhor vista da felicidade. Foi a Cristina, moradora de Realengo, final de telefone 0903. Parabéns, Cristina. A nossa equipe de promoção vai entrar em contato com você e você vai pegar esses convites para a Upstar. Amanhã, às 10, a gente se encontra. Eu te espero. Até lá.
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2: Bom dia, minha amiga. Bom dia, meu amigo. Eu sou Valesca Braga e tá começando mais um Café com o Rei. Enquanto você se prepara para mais um dia de trabalho, eu te faço companhia por aqui com o melhor do Rei Roberto Carlos. Vamos nessa?
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2: Vamos para mais uma curiosidade da vida do rei. Em que ano Roberto Carlos fez maior sucesso? Até então, a maior vendagem de um álbum de Roberto tinha sido 1968, com 500 mil unidades comercializadas. Por muito tempo, o disco de 1971 se configurou como o maior sucesso do rei e um dos mais bem-sucedidos na indústria fonográfica nacional. Vamos pra música? Já, já, tô de volta.
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0: gente, eu fico por aqui. Deixa eu tomar o meu cafezinho agora. Afinal, eu também sou filha de Deus. E eu volto amanhã. Aquele beijo no coração. Tchau, tchau.
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2: Vamos juntos a partir de agora, nesta quarta-feira, dia 2 de setembro de 2026. Que seja um excelente dia para todos nós.
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4: E que dia cheio, hein, Stephanie Alves? Bom dia para você. Temos um noticiário extenso.
2: Ufa, Brasília está pegando fogo. Parece que literalmente por conta da temperatura, do calorão e da secura por aqui. Mas no noticiário também está refletindo bastante, viu, Mauro? Que dia na nossa República.
4: E é sobre isso que vamos tratar a partir de agora aqui no Jornal Nova Brasil. Muito bom dia para você que está em toda a rede Nova Brasil, em Andradas, Araçatuba, Brasília, Campinas, João Pessoa, Mococa, Recife, Rio de Janeiro, Salvador, São José dos Campos, São Paulo e Ribeirão Preto. Você sabe, a gente está na frequência do seu rádio. Também estamos no aplicativo da Nova Brasil, no seu celular, no site novabrasil.com e no nosso canal no YouTube em Jornalismo Nova Brasil. O nosso canal no YouTube transmitindo ao vivo com imagens já neste momento. São 6h05. Você sabe, o Jornal Nova Brasil está entrando mais cedo por causa da propaganda eleitoral. Estamos entrando a partir das 6h, vamos até às 7h, depois vem a propaganda eleitoral. A partir das 7h25 você tem o noticiário da sua região. E a gente abre os trabalhos de hoje com a visão do futuro.
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5: Vocês viram a Rita Guedes de óculos escuros no Dança nos Famosos no último domingo e pensou que era estilo? Não é. A atriz contou que quase perdeu a visão de um dos olhos depois de uma cirurgia estética nas pálpebras, a blefaroplastia. Eu sou Marco Negreiros, oftalmologista CEO da iCare, e hoje vou contar o que aconteceu com ela. Ela teve uma complicação. O músculo que movimenta a pálpebra ficou comprometido e o olho parou de fechar direito. E aqui está o problema. Quando a pálpebra não fecha, a córnea, que é aquela janela transparente dos olhos, ela fica exposta, resseca e inflama. Isso vai causar ceratite. No caso dela, foi grave. 10 dias internada e o olho ainda precisou ficar fechado por um tempo para se proteger e reepitelizar. E o recado é este, tá, gente? A blefaroplastia é uma cirurgia segura e complicações assim são muito raras. Mas a pálpebra não é só a moldura do seu rosto. Ela tem função. Ela protege o olho, espalha lágrima toda vez que você pisca. Então, quando o assunto é mexer perto dos olhos por estética, a saúde da sua visão tem que sempre vir antes. Procure sempre um profissional que entenda de olho, ou seja, sempre vá a um oftalmologista. Nos olhos, a estética nunca pode passar na frente da sua visão. Eu sou Marco Negreiros, melhores a Rita Guedes, aqui na Visão de Futuro, Rádio Nova Brasil. Até semana que vem.
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2: E vamos embora mergulhar também de cabeça no noticiário esportivo. Foi uma noite daquelas em Minas Gerais, com um clássico sendo disputado lá pela Copa do Brasil. E deu galo, viu? Deu galo numa virada espetacular. Tem mais pela frente. O Weber Lima tá chegando para contar tudo.

0: Bom dia, Mauro. Bom dia, Stephanie. Bom dia, ouvinte da Nova Brasil. Vamos falar da Copa do Brasil. Hoje teremos a definição de mais duas vagas às semifinais da competição. A Nova Brasil transmite a partir das 20h30 da noite, Santos e Palmeiras na Vila Belmiro. Lembrando que o Verdão tem uma vantagem gigantesca, 3-0 da primeira partida aqui na Zona Oeste de São Paulo, portanto pode perder por até 2 gols de diferença que avançará às semifinais da competição. Já o Peixe, o Santos, precisa vencer por 3 gols de diferença para levar as penalidades, uma tarefa muito difícil para o time de Neymar. Às 9h30 da noite teremos no Barradão Vitória e Vasco na capital baiana, o jogo que também definirá um semifinalista da Copa do Brasil. Primeira partida em São Januário, 1-0 para o Vasco. Portanto, se o Vasco empatar, né, segurar um empate nesta partida de hoje, estará na próxima fase da competição. Vitória, se vencer por 1 gol de diferença, leva as penalidades, com 2 chega à semifinal. E quem passar de Vitória e Vasco enfrenta provavelmente o Palmeiras, que deve passar pelo Santos. Falando do Santos, o atacante Robinho Júnior assinou contrato ontem de empréstimo por 1 temporada com o Genoa da Itália. O jogador de 18 anos deixa o Santos. O atacante abriu mão de alguns valores. Os italianos ficarão responsáveis pelos salários durante o período de empréstimo e o Genoa terá a opção de compra de 8 milhões de euros, cerca de 48 milhões de reais, no fim do vínculo, caso queira ficar em definitivo com o atleta. Falando do Botafogo, o Botafogo acertou a venda do uruguaio Santi Rodrigues ao Columbus Crew da MLS, portanto o uruguaio viajará aos Estados Unidos para se apresentar ao clube norte-americano. E para a gente fechar, uma negociação que não deu certo, e ela é do Flamengo: Gonzalo Plata vai voltar ao Mengão. Foi vendido na semana passada ao Dínamo de Moscou por cerca de 10 milhões de euros, cerca de 60 milhões de reais. O atacante equatoriano viajou para a Rússia, chegou a ser anunciado pelo clube, mas não foi aprovado nos exames médicos, portanto, o jogador retorna ao Flamengo. O Flamengo que acertou recentemente, né, com esse valor também do Valência, investiu em outras contratações, em Joaquim Freitas do River Plate, um jogador novo, uma das joias do time argentino, e também contratou Anthony Valência, portanto, 2 jogadores de fora do país chegando para o Flamengo, e agora um problema com o retorno de Gonzalo Plata. Eu volto às 5h30 com o Nova Brasil em Campo, o seu programa de futebol diário aqui na Nova Brasil. Um grande abraço e até lá!
1: Weber volta mais tarde com o futebol, e agora às 6h10, a gente vai acionar o nosso timaço de repórteres espalhados pelo país.
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1: Nossa primeira parada hoje é no Nordeste. Os fãs e integrantes da banda Calcinha Preta se despediram do vocalista Rogério Valença, que morreu em Aracaju e foi enterrado na terra natal, em Pernambuco. O Mário Neto vem diretamente de Recife para atualizar.
3: Pois é, bom dia, Stephanie, bom dia, Mauro. O forró eletrônico perdeu o cantor Rogério Valença, ele tinha 55 anos e tratava uma insuficiência renal, aguardando por um transplante de rim em Aracaju, em Sergipe. Mas ele não resistiu após sofrer um infarto. Natural de Garanhuns, aqui em Pernambuco, o cantor integrou as bandas Calcinha Preta e Caviar com Rapadura. Na banda Calcinha Preta, fez sucesso pelas músicas de forró romântico, aquelas letras marcantes, as versões em português e grandes sucessos internacionais de pop e rock. Atualmente, ele se apresentava no grupo Raio de Cilibrina e morava em Sergipe. Estava fazendo 3 hemodiálises por semana, então isso estava deixando debilitado e fraco. O velório foi realizado na capital sergipana e o corpo do artista foi trazido a Pernambuco para sepultamento na cidade natal de Rogério Garanhuns, que fica no Agreste do Estado. Ele deixou o esposo, com quem convivia há 20 anos. Nas redes sociais, a banda Raio de Cilibrina publicou uma nota de pesar, abre aspas: "Ficam a saudade, as lembranças, os momentos vividos e a gratidão por tudo que ele representou. Que Deus conforte o coração de toda a família, amigos e de todos que estão sentindo essa perda." Portanto, foi sepultado, então, em Pernambuco, o Rogério Valença, ex-Calcinha Preta.
1: Obrigada, Mário Neto, falando ao vivo direto de Recife, né? Aí, para os fãs do Calcinha Preta, é uma grande perda. São 6 horas e 12 minutos e agora a gente vai falar de eleições.
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1: A gente está de olho nos candidatos, no que fazem. O ministro Dias Toffoli, do Tribunal Superior Eleitoral, revogou ontem a própria decisão que ele tinha tomado, né? E liberou ontem o candidato a presidente Renan Santos do Missão a fazer campanha. Toffoli tinha se baseado em uma regra eleitoral sobre perfis recomendados. São aqueles perfis ou contas que a própria rede sugere, né? Quando o usuário encontra algum desses perfis, são aquelas contas que a rede sugere para que ele também siga. Após a resposta da campanha de Renan Santos nos autos, o ministro Toffoli considerou que as medidas necessárias foram integralmente atendidas. Assim, ele liberou Renan agora para fazer campanha e participar de debates em rádio, televisão, podcasts e qualquer meio de comunicação.
0: 6 horas, 13 minutos e você segue sabendo de tudo que é essencial no noticiário desta quarta-feira aqui no Jornalismo da Nova Brasil.
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0: E a partir de agora a gente começa a mergulhar no principal fato que agitou o dia de ontem em Brasília e que vai agitar a política, talvez pelos próximos meses. Mensagens recuperadas pela Polícia Federal no celular de Daniel Vorcaro, do Banco Master, indicaram a atuação do ministro Alexandre de Moraes, do Supremo Tribunal Federal, em favor do ex-banqueiro. As revelações abriram uma grave crise no Supremo Tribunal Federal. O ministro André Mendonça retirou ontem o sigilo de uma investigação da Polícia Federal sobre contatos de Daniel Vorcaro. A investigação é sobre mensagens encontradas em celular do banqueiro e tem 218 páginas. Nelas, o ex-banqueiro buscava obter detalhes e interferir nas investigações que levaram à sua primeira prisão e à liquidação do Banco Master. Uma das mensagens foi escrita em 15 de novembro de 2025, feriado e sábado, 2 dias antes de Vorcaro ser preso.
1: Bom, a gente já está com a mensagem aí na tela para você e a partir de agora a gente vai trazer alguns pontos desse relatório que veio a público ontem. Para você que está conosco na audiência no YouTube, já está vendo essa mensagem na tela. A primeira mensagem que a gente destaca para você, de Vorcaro para Alexandre de Moraes, diz o seguinte, olha, o trecho em amarelo. Acha que segunda já tenho que estar fora? Vorcaro, lembrando, foi preso 2 dias depois do envio dessa mensagem no aeroporto de Guarulhos, justamente na noite de segunda-feira, dia 17 de novembro, quando ele tentava embarcar em um avião particular para um voo internacional. O relatório da Polícia Federal mostra várias outras mensagens que foram enviadas por Daniel Vorcaro para Alexandre de Moraes. Nelas, o dono do Banco Master pergunta diversas vezes sobre as apurações que estavam em andamento contra ele. Se mostra indignado e diz que está tentando resolver todas as pendências para evitar maiores problemas.
0: As mensagens também sugerem que Alexandre de Moraes e Daniel Vorcaro se encontraram pessoalmente em mais ocasiões do que o ministro havia admitido anteriormente. Alguns desses encontros teriam sido intermediados por Fábio Faria, ex-ministro das Comunicações do governo Jair Bolsonaro. Segundo o relatório, foi ele também que repassou os números de telefone de Moraes a Vorcaro no final de 2023.
1: Tem também um outro ponto importante desse relatório que veio a público ontem, que implica o Procurador-Geral da República, Paulo Gonet. As mensagens também mostram que Vorcaro tinha relação direta com o Procurador-Geral da República, Paulo Gonet. Não diretamente, perdão, mas através de um número de telefone dele, né, mas com um intermediário. O advogado Ciro Soares era esse intermediário. Ele encaminhava a Vorcaro mensagens de Gonê. Em uma delas, o Gonê diz estar com saudades de Vorcaro. Olha aí no destaque para você também. Em outra, enviada em março de 2025, Ciro Soares fala a Vorcaro o seguinte. O Gonê perguntou se o filho dele pode ir com a gente para Londres. A que Vorcaro responde. Óbvio, né? Ciro também encaminha uma outra mensagem para Gonê, também aí na tela para você que está nos assistindo, chamando Vorcaro de máquina.
0: E o Procurador-Geral da República, ontem, depois da revelação desse relatório, pediu a anulação do relatório da Polícia Federal que revelou essas conversas entre o ministro Alexandre de Moraes e Daniel Vorcaro.
4: O pedido foi apresentado por Paulo Gonet, que, como você viu, também aparece citado no documento da Polícia Federal. Paulo Gonet sustenta que a apuração tem uma dupla nulidade. Segundo ele, o ministro André Mendonça não poderia ter determinado à Polícia Federal o aprofundamento das investigações sobre pessoas específicas sem um pedido da própria Polícia Federal ou do Ministério Público.
1: E qual é o outro argumento de Paulo Gonet para pedir essa nulidade? Olha, na avaliação do procurador-geral, ao encontrar indícios que envolvem outro ministro do Supremo, André Mendonça deveria ter encaminhado esse caso para o presidente da corte, Edson Fachin, para que o plenário decidisse se havia motivo para abrir uma investigação. Com esse argumento, Gonet pede que sejam anuladas tanto a ordem que determinou o aprofundamento da apuração, quanto as provas produzidas a partir dela. A manifestação foi apresentada depois que Mendonça pediu a PGR um parecer sobre o relatório da Polícia Federal.
4: Agora, o ministro André Mendonça pede que o caso seja analisado pelo plenário do Supremo Tribunal Federal, numa sessão pública e transparente. Para Mendonça, essa sessão deve acontecer independentemente da manifestação da Procuradoria-Geral da República. No despacho, Mendonça não cita Alexandre de Moraes pelo nome, mas afirma que existem premissas estabelecidas pela exclusiva bússola de orientação da conduta dos ministros do Supremo Tribunal Federal, ou seja, a Constituição Federativa do Brasil. A decisão sobre se e quando essa sessão vai acontecer é do presidente do Supremo, Edson Fachin.
1: Olha, a gente volta a falar de outros trechos aí desse relatório que veio a público ontem. Mensagens divulgadas mostram que o ministro Alexandre de Moraes alterou diretamente, ele próprio, alterou o contrato firmado entre o escritório de advocacia da mulher dele com o Banco Master. Segundo a apuração, a conta do ministro no pacote Office da Microsoft, né, aquele pacote que a gente usa para acessar alguns produtos como o Word, como o Excel, a conta do ministro Alexandre de Moraes foi responsável por editar a última versão do contrato no valor de R$131 milhões que foi assinado entre o escritório de Viviane Barsi de Moraes, esposa de Alexandre de Moraes, e o banco de Daniel Vorcaro. Após a revelação, o escritório admitiu que o ministro soube do contrato com o banco antes que ele fosse assinado.
4: Diz a nota do escritório, abre aspas, em virtude da abrangência do pedido de contratação de prestação de serviços advocatícios pelo Banco Master, o setor de compliance do escritório, como faz em outros casos semelhantes, solicitou informações ao ministro Alexandre de Moraes, na condição de marido da sócia diretora do referido escritório, sobre a eventual existência de impedimentos legais para a contratação nos termos propostos na minuta contratual, tais como ações no Supremo Tribunal Federal sobre sua relatoria ou mesmo participação em julgamentos de interesse do possível cliente. Fecha aspas.
1: São 6 horas e 21 minutos agora. Esse assunto, a divulgação desse relatório da Polícia Federal ontem, ele é um fato relevante que vai ter muitos desdobramentos ainda no dia de hoje, ao longo dos próximos dias. E aqui nessa edição do Jornal Nova Brasil, a gente volta a falar disso porque os principais candidatos à presidência da República também falaram sobre esse assunto ontem. Ainda tem muito desdobramento, a gente vai te atualizando. Mas agora, às 6h21, a gente vai girar o mundo com o Camilo Mota.
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1: Bom dia, Camilo. Chega pra cá mais um dia que começamos falando de guerra e da escalada dos ataques.
6: É uma nova escalada, Stefano. Um dia pra você, né? Essa novela aí não acaba nunca. 11 pessoas morreram no Irã ontem após uma série de bombardeios dos Estados Unidos. Segundo a mídia estatal iraniana, 4 das vítimas, incluindo uma criança de 4 anos, morreram quando mísseis atingiram uma cerimônia de casamento na província de Hormozgan. Em resposta, a Guarda Revolucionária do Irã lançou mísseis e drones contra instalações militares com a presença norte-americana no Kuwait, Jordânia, Bahrein e Iraque, além de ter prometido punições severas pela ofensiva americana. Nas redes sociais, Donald Trump chegou a declarar que, em caso de novas retaliações, o Irã vai ser atingido com maior força até ser completamente destruído. E o presidente do país, persa, Massoud Pezeshkian, afirmou durante a cúpula da Organização para a Cooperação de Xangai que o país está disposto à reciprocidade imediata caso Washington decida retornar ao acordo de paz para encerrar esse conflito.
4: E Camilo, ainda falando de Estados Unidos, mas aí da relação com a Venezuela, o petróleo venezuelano.
6: Agora virou basicamente petróleo estadunidense, viu, Mauro? O governo dos Estados Unidos anunciou um acordo que concede à empresa privada NABEP o controle de 17 campos de petróleo na Venezuela por 100 anos. A operação abrange reservas de 65 bilhões de barris antes operadas por China e Rússia, assegurando a hegemonia energética americana no hemisfério. Pelo contrato, o Departamento de Guerra dos Estados Unidos vai ter 35% de participação acionária na empresa e o Departamento de Estado vai poder comprar 20% da produção a preço de custo. A governança também vai ter maioria e veto americanos, enquanto a Venezuela prevê arrecadar 200 bilhões de dólares em tributos em 25 anos. E essa medida, né, foi classificada pela Casa Branca como consolidação da doutrina Monroe, e a medida visa afastar também essa influência russa e chinesa da América.
4: Obrigado, Camilo.
6: A gente segue por aqui, Mal.
4: Boa quarta para você. São 6 horas 24 minutos. Daqui a pouco, outras informações sobre o caso Daniel Vorcaro, a repercussão no mundo político. E você sabe, você fica sempre muito bem informado, muito bem informada aqui com o jornalismo da Nova Brasil.
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12: 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Olá, um excelente dia para você aqui na Nova Paradiso. Eu sou Felipe Macon e vamos com as informações do trânsito. Já falando para evitar a Avenida Pastor Martin Luther King Jr. por conta de uma batida envolvendo um ônibus e um carro na altura de Irajá, em direção a Del Castilho, vai deixando impactos para quem vem de colégio. A Avenida Brasil é a alternativa de caminho, mas sabendo do trânsito de intenso a lento na passagem entre Irajá e Cordovil e também entre Bom Sucesso e o Caju. Linha Vermelha é uma melhor pedida para quem ainda está saindo da Baixada Fluminense. Operação policial na região do Morro do Andaraí. Quem puder, evite a região. Já houve intensos confrontos. 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

0: São 6 horas 27 minutos. Muito bom dia para você que está acordando agora. Bem-vindo, bem-vinda se você está chegando. Obrigada pela audiência se você já estava aqui conosco. Hoje nós estamos repercutindo vários fatos importantes, né, nesse noticiário pegando fogo. E agora a gente trata de mais um deles que está ligado às eleições.
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0: Assunto que vai repercutir aí entre os principais candidatos. O banqueiro Daniel Vorcaro pagou pelo menos 7 parcelas de US$1.600.000 para o fundo Heaven Gate, ligado à produtora do filme Dark Horse, a cinebiografia de Jair Bolsonaro. Essa informação foi revelada ontem em primeira mão pela revista Piauí. Em entrevista à Globo News, em setembro do ano passado, o senador Flávio Bolsonaro, que hoje é candidato à presidência pelo PL, disse que o último pagamento de Vorcaro para o filme Dark Horse havia sido feito em maio de 2025. Mas um relatório do COAF, órgão que fiscaliza transações financeiras, ao qual a revista Piauí teve acesso, mostra um pagamento no dia 16 de setembro de 2025. E isso foi oito dias depois de Flávio Bolsonaro cobrar Daniel Vorcaro em uma mensagem de áudio revelada pelo jornal Intercept Brasil. É aquela mensagem em que o senador diz, abre aspas, apesar de você ter dado a liberdade, Daniel, da gente te cobrar, eu fico sem graça de ficar te cobrando, tá? Fecha aspas.
2: Com esse sétimo repasse, que antes era desconhecido do público, o total enviado por Vorcaro para o fundo do filme sobre Bolsonaro sobe de 10,6 milhões para pelo menos US$12.300.000, ou mais de R$63 milhões em valores de hoje. Ontem, o senador e candidato Flávio Bolsonaro afirmou não haver nenhum fato novo na prestação de contas do filme, depois de ser questionado por jornalistas sobre essa reportagem da Piauí. Abre aspas, está faltando para você me perguntar o que eu posso responder. Tecnicamente, tem que tratar a produtora, gente. Fecha aspas, disse Flávio Bolsonaro. Um jornalista então insistiu, mas as mensagens eram do senhor. E Flávio Bolsonaro respondeu, gente, vamos ficar insistindo nisso? Eu parei para atender vocês com o maior respeito. Não adianta vocês ficarem me perguntando coisas que eu não tenho como responder. Não tem fato novo nenhum na prestação de contas que está feita, rebateu o candidato. A gente lembra que seguem as dúvidas e as investigações sobre a origem de todo o dinheiro usado no filme sobre Jair Bolsonaro, porque existem suspeitas de repasses de emendas parlamentares e também de contratos da Prefeitura de São Paulo, ou seja, de envolvimento de dinheiro público, são suspeitas, portanto existem investigações e também existem investigações sobre o destino desse dinheiro, se esse dinheiro todo de fato foi usado na produção do filme ou se esse dinheiro ou parte dele teve alguma outra destinação. São 6h31, os candidatos à presidência dividiram o dia de ontem entre compromissos de campanha e atividades em Brasília. E também o dia foi marcado pela repercussão das novas informações envolvendo o ministro Alexandre de Moraes e o banqueiro Daniel Vorcaro.
0: Então, a partir de agora, a gente vai passar aqui para você como foi o dia de campanha ontem e as repercussões acerca desse assunto. Olha, Ronaldo Caiado esteve ontem em São Paulo, visitou a Santa Casa. O principal anúncio do dia foi a escolha do governador do Paraná, Ratinho Júnior, para comandar um Ministério da Infraestrutura em um eventual governo Caiado. Ele também se manifestou sobre o caso Alexandre de Moraes e defendeu que o ministro seja afastado do Supremo Tribunal Federal.
2: Augusto Cury, candidato pelo Avante, passou pelo Rio Grande do Sul, esteve em Cachoeirinha e depois visitou a Expo Inter, em Esteio, onde conversou com representantes do agronegócio. À noite, ele seguiu para Belo Horizonte para compromissos de campanha. Na repercussão envolvendo Moraes e Vorcaro, Augusto Cury divulgou uma nota, mas não citou nominalmente o ministro do Supremo. O candidato afirmou que quem tem mais poder deve mais explicação. Defendeu investigação diante de indícios e disse que a lei não deve fazer distinção pelo cargo ocupado.
0: Romeu Zema esteve ontem em Joinville, Santa Catarina, com compromissos voltados à educação e ao setor empresarial. O candidato também voltou a defender o impeachment de Alexandre de Moraes e afirmou que o ministro deveria ser preso caso sejam comprovadas irregularidades.
2: Flávio Bolsonaro permaneceu em Brasília e acompanhou os trabalhos do Senado. Como presidente da Comissão de Segurança Pública, participou das atividades do colegiado e também tratou de propostas relacionadas à jornada de trabalho. Na repercussão do caso Moraes Vorcaro, Flávio pediu a renúncia do ministro Alexandre de Moraes e afirmou que ele não teria mais condições de permanecer no Supremo.
0: Renan Santos teve uma mudança importante na campanha. O ministro Dias Toffoli voltou a liberar a propaganda eleitoral na internet, o acesso aos recursos do fundo eleitoral e a participação do candidato em debates depois das restrições impostas anteriormente. A gente trouxe essa notícia aqui para você também. Renan também reagiu às informações envolvendo Alexandre de Moraes e Daniel Vorcaro e anunciou que pretende apresentar um pedido de impeachment do ministro do Supremo.
2: O presidente Lula, candidato à reeleição, não teve agenda pública de campanha e cumpriu compromissos como presidente. No Palácio do Planalto, participou de uma reunião sobre as bets e afirmou que pessoalmente é favorável ao fim das casas de apostas online. Sobre essas informações envolvendo Alexandre de Moraes e Daniel Vorcaro, não houve manifestação pública de Lula nesta terça-feira. 6h34 para trazer toda a repercussão e os bastidores do mundo político. O Diego Amorim está chegando aqui com a gente.
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2: Bom dia, Diego. E que dia foi ontem e que dias teremos pela frente? Tem uma guerra interna, inclusive, no Supremo Tribunal Federal, né?
3: É isso, Mauro. Bom dia para você, bom dia para Stephanie, para todo mundo que nos acompanha. Eu acho que as palavras se desgastaram muito ultimamente, mas nesse caso dá para a gente falar que é isso mesmo, é um clima de guerra e algo sem precedentes dentro do Supremo Tribunal Federal. A corda esticou demais e vale dizer que tudo isso passa por uma autoproteção. Existe um instinto de sobrevivência que está em curso. Duas alas do Supremo se dividiram, mas essas alas não são igualitárias. A gente tem de um lado o Alexandre de Moraes, que tem ao seu redor o próprio decano Gilmar Mendes, o Flávio Dino, o Cristiano Zanin. Do outro lado tem o André Mendonça, tentando construir uma ala, um grupo, mas não chega a ser isso ainda. É o André Mendonça quase que sozinho ali, avançando com essa questão toda. Há tanto medo de se falar sobre o STF, né? Existe tanto receio de se comentar coisas associadas a ministros do Supremo Tribunal Federal, Mauro e Stephanie, que ontem eu passei o dia, obviamente, mergulhado nesse assunto e acompanhando também devidamente o noticiário, os telejornais. E em alguns momentos parecia uma conversa de doido, uma conversa de maluco, assim, me perdoem dizer assim, mas porque a coisa é tão clara, é tão escancarada, é tão evidente que não há muita análise a ser feita. Não há muito o que dizer. As mensagens estão ali. Se fosse para resumir numa frase, eu diria: o Alexandre de Moraes trabalhava para o Master. O Alexandre de Moraes trabalhava para o Daniel Vorcaro. O Daniel Vorcaro comprava o Alexandre de Moraes. Não há outra interpretação, não há outra análise diante de todas as mensagens que a gente viu. Não tem muita conversa, mas a gente fica com medo porque é o Supremo, porque é o Moraes, então a gente fica ali tentando achar uma forma. Ah, será que essa mensagem não era? Não, gente, está escancarado. Acho que está tão escancarado, está a coisa tão escrachada que talvez provoque um impacto. É algo muito inédito, né? Para um ministro do Supremo Tribunal Federal se sujeitar a isso, que a gente fica tentando encontrar alguma saída. O fato do Paulo Gonê, o procurador-geral da República, ontem, já no início da noite, pedir a nulidade das provas, na minha avaliação, Mauro e Stephanie, não muda nada do que foi o dia. Pelo contrário, só reforça o instinto de sobrevivência, só reforça o chamado espírito de corpo que está sendo colocado em curso agora no Supremo Tribunal Federal e que envolve também a Procuradoria-Geral da República. Não muda nada a gravidade dos fatos, o fato do Gonê pedir a nulidade. As mensagens, elas estão aí. Mensagens nesse país, diante de outros escândalos, valeram e valeram muito. Vide o caso da Vaza Jato. E agora essas mensagens também têm que valer para análise, se não a análise jurídica, porque a gente caminha para uma tentativa de acordão, como sempre nesse país, mas pelo menos valem para a sociedade, para quem tinha alguma dúvida, para quem tinha alguma dúvida de que o contrato de 121 milhões de reais que a gente descobriu ontem, que era mais do que 121 milhões de reais, que esse contrato não fazia nenhum sentido. Sobre o acordão, Mauro e Stephanie, estou caminhando para o fim, existe sim essa nuvem, né, que pairou sobre Brasília ontem, e de que certamente a gente vai ver uma tentativa de acordão se desenhando. Certamente muitas autoridades não dormiram de ontem para hoje em Brasília e estão tentando achar uma forma de como é que vão fazer para lidar com tudo isso. A gente está praticamente um mês das eleições. Esse caso, em tese, deve ir para o plenário. Eu digo em tese porque a gente não sabe o que está sendo orquestrado pela turma do Alexandre de Moraes, por quem defende o Alexandre de Moraes, por quem segura a mão de Alexandre de Moraes e não vai largar. Se isso for para plenário, e como deve ser, e deve ir para o plenário do Supremo Tribunal Federal, a gente pode estar diante de uma sessão histórica, porque vai expor todo mundo. Eu não tenho para mim, Mauro e Stephanie, não quero sair em defesa de ninguém. Acho que quem me acompanha aqui diariamente sabe as minhas cautelas e, enfim, conheço um pouquinho os meandros de Brasília, um pouquinho, mas conheço. Então não saio em defesa de ninguém. Agora, eu tenho para mim que o André Mendonça não meteu o louco, né, para usar uma expressão bem jovem, bem coloquial, que o André Mendonça não meteu o louco sem ter uma retaguarda, sem ter pelo menos um argumento para essa acusação de que ele fez isso sem consultar os demais ministros, que ele acionou a Polícia Federal. Eu não tenho para mim que ele jogaria tudo no ventilador assim, sem ter um argumento, sem ter um colchão de proteção. Aparentemente, finalizo, Mauro e Stephanie, aparentemente não mexe com a pauta do Congresso tudo isso. O acordo com Davi Alcolumbre, o Lula, o Hugo Mota continua em curso. Muito pelo contrário, eu diria até que a gente tem que redobrar a atenção, porque agora o foco está tão no Supremo Tribunal Federal que as coisas podem acontecer no Congresso sem o nosso olhar atento. O Davi Alcolumbre não vai pautar impeachment de Alexandre de Moraes, esquece, não vai, a não ser que eu esteja ficando muito maluco na minha análise, mas não vai. O Davi tem uma relação muito próxima com o Moraes, o Davi tinha uma relação com o Banco Master e com o Daniel Vorcaro também. Os jornais estão pedindo todos a renúncia de Alexandre de Moraes. Ontem o Estadão já tinha feito, no final da noite a Folha de São Paulo também, em editoriais, pedindo a renúncia de Alexandre de Moraes. Num país minimamente sério, ele já não seria mais ministro supremo, se afastaria pelo menos para fazer a sua defesa, para explicar e tudo mais. E agora finalizo mesmo dizendo que se não vai ter impeachment, se não mexe na pauta do Congresso, e se a gente não sabe ainda se isso vai para o plenário e como vai ser isso no plenário, uma coisa a gente tem certeza: isso fato contamina a eleição, sobretudo a corrida presidencial. O caso Master estava adormecido, embora estava ali, a gente sempre falava, pode acontecer, alguma coisa pode acontecer, vem isso. E a informação que eu tenho, que eu publiquei ontem na minha coluna do Platô, é de que há uma espécie das duas alas. O Alexandre de Moraes não vai ser alvejado em silêncio, ele vai reagir. E isso pode envolver mandados de busca e apreensão envolvendo Flávio Bolsonaro, no caso do Dark Rossi, e aí do outro lado pode ter busca e apreensão no Lulinha envolvendo as investigações do INSS. Nossa, a gente tem realmente uma Brasília em ebulição. A coisa vai longe. O Lula não falou nada e a informação que a gente tem é de que ele não vai falar, vai tentar se esquivar desse assunto. Foi o único candidato a presidente ontem que não falou sobre o assunto. E se ele disser, ele vai dizer que isso é uma questão interna corporis do Supremo Tribunal Federal, Mauro e Stephanie.
2: Coragem, Diego.
3: Coragem. Até amanhã, minha gente.
2: E só para complementar, o Diego falou da atividade do Congresso, só para a gente não deixar passar, né? Porque o noticiário da política do Supremo nos absorveu completamente. Só para você saber, o fim da taxa das blusinhas tem tudo para ser votado hoje no Congresso, chegaram ao acordo, tem tudo para ser votado hoje. O fim da escala 6x1 também está chegando aí a uma possibilidade de votar ainda nesta semana. Ontem, o Senado aprovou a criação do REDATA, que é aquele programa que suspende tributos federais sobre equipamentos para data centers. E, isso vai agora à sanção presidencial. E também foi aprovada a indicação do Rodrigo Pacheco, como você já ouviu aí, ou como você vai ouvir agora, não é isso, Stephanie?
0: É isso, Mauro. É tá dando coisa. Spoiler do que vem pela frente. São 6 horas e 43 minutos, a gente vai girar com a nossa reportagem.
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0: Com o spoiler de Mauro Tagliaferri, a gente te conta agora que o Senado aprovou a indicação do senador Rodrigo Pacheco para uma vaga de ministro no Tribunal de Contas da União. O nome ainda precisa passar pela Câmara dos Deputados. A minha xará, Stephanie Ferreira, vai explicar melhor.
4: Com 63 votos a favor e 4 contra, o Senado aprovou nesta terça-feira a indicação de Rodrigo Pacheco, do PSB de Minas Gerais, para a vaga de ministro do Tribunal de Contas da União. Pacheco foi escolhido para ocupar a cadeira deixada por Bruno Dantas, que formalizou a saída do tribunal na segunda-feira. Como essa vaga é de indicação aqui do Congresso, o nome não precisa passar pelo presidente da República. E essa votação, ela teve amplo apoio entre os senadores e foi acelerada, com aprovação de urgência. Depois do resultado, Pacheco agradeceu aos colegas e disse que assume a indicação com a responsabilidade de suceder Bruno Dantas. Lembrando que o senador mineiro está no segundo mandato e presidiu o Senado e o Congresso Nacional por 4 anos, entre o período ali de 2021 e 2025. Agora, essa indicação ela segue para análise da Câmara dos Deputados, porque só depois da aprovação nas duas casas, o nome de Pacheco poderá ser efetivado para a vaga no TCU. De Brasília, Stephanie Ferreira.
2: Agora a gente vai ao Rio de Janeiro. O Ministério Público iniciou ontem a segunda fase da Operação Snack Time contra a máfia das cantinas em presídios fluminenses. As informações com o Sérgio Leão.
5: Segundo o Ministério Público do Rio, o grupo manipulava processos de licitação e chegou a arrematar 95% dos lotes em uma disputa. O prejuízo causado pelo mesmo esquema aos cofres públicos é superior a 25 milhões, afirmou o órgão. Promotores do Grupo de Atuação Especializada de Combate ao Crime Organizado, GAECO, do MP, saíram e cumpriram mandados de busca e apreensão contra 22 alvos. Todos foram denunciados pelo GAECO por organização criminosa e fraude em licitação. E a primeira vara criminal especializada em organização criminosa aceitou a denúncia, tornando-os réus. As buscas foram feitas em endereços na capital e nos municípios de Mesquita e Duque de Caxias, na Baixada Fluminense. Segundo os promotores, a organização criminosa controlou por quase 10 anos as cantinas instaladas em unidades prisionais aqui do Rio de Janeiro. Pela Nova Paradiso, Sérgio Leão.
0: E agora nosso giro passa por Salvador, que foi a capital que mais perdeu população entre 2025 e 2026, segundo dados do IBGE. A Stephanie Swerdick conta mais.
6: A capital baiana tem a maior redução de população entre todas as capitais brasileiras e também entre todos os municípios do país. Os dados atualizados em julho deste ano mostram um resultado que mantém a tendência de queda populacional já observada nos censos de 2010 e 2022. A supervisora de disseminação de informações do IBGE na Bahia, Mariana Viveiros, destaca que este não é um fenômeno exclusivo de Salvador.
7: Entre um censo e outro, a gente estima anualmente a população de todos os municípios brasileiros e a cidade de Salvador teve uma queda de 0,17%, que não é exclusiva de Salvador. Na Bahia, a gente tem 40% dos municípios perdendo população. Entre as capitais, nós tivemos aí 4 perdendo população nas estimativas. Os especialistas falam numa certa saturação dos grandes centros urbanos.
6: Além de Salvador, as capitais que apresentam redução da população em comparação com 2025 são Natal, Belém e Belo Horizonte. Mariana Viveiros fala em uma combinação de fatores que tem levado a esse cenário de queda populacional.
7: A gente tem Salvador com uma queda da natalidade, do número de crianças que nascem há 7 anos. Em 2024, foi o menor número de nascimentos em 50 anos. Tem também ainda uma saída da cidade por meio de migrações diversas. A Bahia, de uma forma geral, ela ainda é um estado que tem uma migração de saída importante, embora tenha diminuído. Então, a gente tem essa combinação de baixa natalidade e migração de saída como a provável principal causa dessa perda de população de Salvador.
6: Salvador, no entanto, continua sendo a cidade mais populosa da Bahia e ocupa a 5ª posição entre os municípios mais populosos do Brasil, ficando atrás de São Paulo, Rio de Janeiro, Brasília e Fortaleza. De Salvador, Stephanie Swerdick.
2: Muito bem, são 6h48 e depois de todo esse noticiário pesadão, a gente te convida a dar uma respirada e pensar junto com a gente.
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2: O Gabriel Chalita chega com música do Beto Guedes. Hoje vamos ouvir um pouquinho aqui, ó.

0: Thalita, entrou setembro.
1: Entrou setembro, mal, certo? Que linda essa música. Eu acho que eu escolhi para a gente refletir um pouco sobre Beto Guedes hoje, porque de uma poesia, de uma beleza, de uma aprendizagem. É muito legal quando a gente, né, nas quinturas da vida, a Cora Coralina falava uma coisa do quebrar pedras e plantar flores. Então a gente tem que quebrar pedras, mas a gente pode plantar flores. E de repente permitir que uma música entre na gente, nos acalme, nos faça pensar sobre os ciclos da existência. Olha que beleza isso, né? Dizendo assim, quero ver brotar o perdão onde a gente plantou juntos outra vez. Quero ver crescer nossa voz no que falta sonhar. Já choramos muito. Quem é que não chorou muito? Muitos se perderam no caminho. E mesmo assim, não custa inventar uma nova canção que venha nos fazer o quê? Sol de primavera. A primavera é uma estação, né, que faz um simbolismo muito grande, muito significativo. Principalmente em países mais frios, até quando as pessoas olham aquela vegetação no inverno e acham que morreu tudo. Não tem o que fazer com aquilo. De repente, a primavera desmente o inverno. Na primavera vem uma estação em que os renascimentos acontecem. Eu gosto muito dessa parte também da música, quando fala assim, a lição sabemos de cor, só nos resta aprender. Mauro e Stephanie, há tantas questões na vida que, de repente, a gente sabe que o certo é fazer isso ou aquilo, mas não faz. A gente tem, pelas experiências com outras pessoas, por tudo aquilo que a gente lê, por tudo aquilo que a gente aprendeu, pelos discursos que a gente deveria ir por um caminho e não faz. Então a gente fala de ética e não é ético, a gente fala de amor e não é amoroso, a gente fala de respeito às outras pessoas e não respeita as outras pessoas nas relações que a gente tem, a gente aponta o dedo para o outro e a gente não reflete sobre a nossa ação nessa relação com o outro nos dias, no dia a dia da nossa vida. Eu acho que é legal a gente pensar mais um mês, né? Cada mês tem uma dimensão do ciclo da vida. É tão bom a gente olhar para trás, agradecer o que aconteceu, desamarrar os passados, né? Também os erros que nós cometemos, não adianta a gente ficar apontando para a gente mesmo, os erros dos outros, e olhar e falar assim, é sol de primavera, é um novo amanhecer, é um novo ciclo, é um novo momento na vida da gente que terá que ser duro como é dura a vida, que pode ter canção, pode ter luar, pode ter encantamento, pode ter encontros, pode ter florescimentos. A primavera é a estação que floresce na natureza e nós somos parte dessa natureza, a gente também pode florescer. Então.
0: Obrigado por hoje, Thalita. Chegando a primavera, chegando outros ares, que a gente aprenda as lições que a gente tem que aprender, né? Obrigado por hoje, uma ótima semana para você.
1: Okay.
0: É isso, Stephanie, falar em primavera chegando, você falou que tá calor aí em Brasília, né, que tá um calorão por aí, aqui em São Paulo o tempo virou, estamos com 13 graus por aqui.
2: Ô Mauro, manda um pouco pra cá, porque calor você tá sendo bem bondoso, tá?
0: Sério?
2: Aquela figura de linguagem chamada eufemismo, chamar Brasília de inferno é pouco.
0: Meu Deus.
2: Tá muito, muito quente, muito, muito seco. Olha o que tem de gente com problema na garganta, no nariz. Essa apresentadora que vos fala aqui também tá sofrendo com esse tempo seco. Tá difícil, viu? Manda um pouco pra cá dessa chuva.
0: Quando você fala inferno, não é sentido figurado, não, né?
2: Não, é real mesmo. Calorão e secura, tá ante-sala aqui já.
0: Tá certo. É isso. São 6 horas e 53 minutos. O Jornal Nova Brasil teve operação de áudio e trabalhos técnicos de Vitor Gabriel, Cláudia Nakazato e Robson Alvarenga. A produção do CD Silva, da Stephanie Ferreira e da Duda Travalin. Você ouviu as principais notícias do Brasil e do mundo. Agora você vai ficar com a propaganda eleitoral. Em seguida, a partir das 7h25, a gente volta com as notícias da sua cidade, da sua região. Obrigado a você que nos acompanhou até aqui. Eu tenho um reencontro daqui a pouquinho com o pessoal que está aqui na Grande São Paulo. Hoje nós teremos aqui mais uma sabatina com candidatos ao Senado aqui por São Paulo. Hoje é a vez vez do candidato do PL, André do Prado, que será ouvido aqui no jornalismo local de São Paulo, aqui da Nova Brasil. Stephanie, obrigado por hoje, bom dia para você.
2: Obrigada, Mauro. Até amanhã. Eu fico aqui também. Já já volto com as notícias pro pessoal do meu quadradinho, do meu amadíssimo Distrito Federal. Amanhã a gente volta a se ver em rede.
0: Valeu, pessoal. Boa quarta para todo mundo.
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1: Bom dia, gente. 6:01. Daqui a pouquinho tem propaganda eleitoral gratuita. E você, claro, continua curtindo a gente sempre, né? Pelo site ou pelo nosso aplicativo. E às 7:30 estaremos juntos aqui no Redação Paradiso. Fechou? 7:30 juntinhos. E agora, propaganda eleitoral gratuita.

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2: 7:28. Excelente quarta-feira para você. Hoje, dia 2 de setembro. Aqui, 89,5, Rio de Janeiro. Um sucesso atrás do outro. Essa é a Nova Paradiso FM. Confirma, 7:29. E o Redação começando com as notícias que você precisa. Nossa cobertura completa do trânsito. E claro, evidente, muita música boa para você curtir. Vamos lá para o Centro de Operações da Prefeitura e informações ao vivo para você. Diga, Felipe Macon, bom dia.
3: Digo sim, Janote, ótimo dia para você e para todo mundo aqui na Melhor, na Nova Paradiso. A gente está acompanhando essa movimentação que vai de Irajá, hoje muito difícil. Houve um acidente mais cedo com ônibus e carro. Esse acidente foi grave, pintou bombeiro por ali e uma pessoa não resistiu. Por conta disso, a área está isolada ainda para perícia, na faixa mais à direita, o ônibus ainda posicionado, bem na altura do metrô de Irajá. Isso deixa um reflexo para quem vem até de colégio, vindo também da Marquês de Aracati. Então, essa opção pela Luther King Jr. está ruim e o pessoal que vai saindo de Irajá pela Brasil também perde tempo. Houve enguiços pela Brasil, prejudicando muito a movimentação na parte de Irajá. Já ônibus enguiçado. Só que lá na frente, em Manguinhos, tem ônibus na faixa lá mais à esquerda, tem uma Kombi na faixa da direita, pela pista central, e aí já viu o trânsito daquele jeito. Pelo menos quem sai da Baixada Fluminense, vou aconselhar por aqui seguir pela linha vermelha. 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Já conto mais, Janote.
2: Beleza, 7:30. Leão hoje está lá no evento teste do Rock in Rio. Tô recebendo o auxílio luxuoso aqui na nossa redação de Vossa Excelência, senhor Renato Cantarino. Bom dia, meu querido.
4: Bom dia, meu amigo Sérgio Janotti, um prazer estar com você novamente aqui no Redação Paradiso, também um ótimo dia para você, ouvinte da 89,5, e seguimos juntos nesse dia que tem muita notícia quente. Também tem os colunistas, tem o Wagner Victor, tem a Karen do Couto, tem o Theo Carvalho, então muita coisa no programa de hoje,
2: Janotti. Tá sabendo de tudo, hein?
4: É, mas Brasília chegou... pegou fogo, hein?
2: Brasília pegou fogo. Vamos falar já, porque tem horas que a casa cai, não é verdade? Enfim, Renato Cantarino hoje aqui com a gente, são 7:31. E disse que tá um trânsito danado, né, Catarina?
4: Tá um trânsito danado, principalmente para quem tá vindo da Zona Norte, ali por causa das obras da CIDAE, né, que tá tendo ali no Maracanã. Teve um rompimento de tubulação, a região até tá tendo uma escassez de água ali, a região do Maracanã, Tijuca, alguns bairros da Zona Sul. Daqui a pouco a gente atualiza isso para vocês.
2: E aí, tudo certinho, tudo beleza? Vamos nessa, vamos pra luta, lave esse rosto, dá um up aí, vamos pra vida. Bom dia, Rio. Bom dia, Brasil.

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0: Esse foi o Biquíni Cavadão, confirmado no Rock in Rio. 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Bom dia pra você.
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0: 7:40 e no programa de hoje, de acordo com o relatório da Polícia Federal, Daniel Vorcaro, do Banco Master, ofereceu contratos milionários, experiências de luxo e viagem a Londres para Alexandre de Moraes e seus familiares. Que bonito! Enquanto isso, PGR defende a nulidade do relatório da Polícia Federal sobre a relação entre Vorcaro e Moraes. Pode? Polícia Civil do Rio faz operações contra o Comando Vermelho na zona sudoeste do Rio e em Magé. E tem outras aí, né, Canta?
2: Tem sim, meu amigo Janotti. Anvisa interdita lote de água mineral após detectar coliformes. E o laboratório que determinou isso é aqui do Rio de Janeiro. Daqui a pouquinho, mais detalhes. E um advogado, segundo a Polícia Civil, criou o cartel das cantinas dos presídios do Rio de Janeiro enquanto estava preso. Isso é uma investigação que saiu da polícia e agora está no Ministério Público do Estado. Janotti.
0: Olha, só notícias maravilhosas para você começar bem o seu dia. Não é verdade? É o nosso Brasil fazer o quê?

0: Cazuza, o nosso amor a gente inventa. Nova Paradiso FM 749. Meu caro Catarina, eu vou dizer uma coisa pra você. Você sabe que quando a gente é mais jovem, a gente viaja muito. Você sabe que eu tive um amor na Índia?
1: Ah, é? Verdade?
0: É, me apaixonei lá na Índia. Aquela, ela tinha a pele assim, bem morena, olhos escuros, vestia aquelas roupas coloridas. Eu fiquei completamente encantado. Eu tinha 20 e poucos anos.
1: Tinha 20 e poucos anos.
0: 20 e poucos anos, impressionante.
1: Mas você comia aquelas comidas feitas no meio da rua?
0: Aquela do meio da rua, não, eu comia nos hotéis, né?
1: Nos hotéis.
0: E ela chegou a me levar pra casa dela, comia com a família dela e tal. Depois nós fizemos uma belíssima amizade. Desculpa estar te falando isso, é que eu tô muito saudosista. Hoje, inclusive, tem até uma música pra lembrar disso aí, ó.
2: A Índia fui em férias passear.
0: É Newton César, é Brasil.
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0: Ai, aqueles olhos.
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0: Aquele cheiro de sândalo.
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0: Ah, desculpa desabafar com você, Catarina, que com o Leão é difícil, é só palhaçada.
1: É só, né? Não
0: você
1: dá
0: é uma pessoa
1: sobre...
0: mais madura, entendeu?
1: Ouço o Só Love Paradiso toda noite, um homem romântico.
0: Muito bem, um homem romântico vai me entender.
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0: Chega. Olha aqui, ô Catarino, além da minha massagista Clarinha, que está em conservatória, tem alguém ouvindo essa porcaria desse programa?
1: Tem sim, o Alexandre Barros Garcia, a Maria Cláudia Rodrigues, a Cristina Cruz, a Sônia Castelo Branco, tá aqui também o Jorge Luiz Santos da Silva. Todo mundo ligado aqui na Nova Paradiso, também o André Braz e a sua fisioterapeuta ou massagista?
0: Minha massagista, Clarinha. Ela que solta os meus nós aqui das costas. Ah, pessoa maravilhosa. É, beijo pra todo mundo aí, saúde, boa quarta-feira, bom dia.
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0: Olá para o Centro de Operações da Prefeitura, Felipe Macon. Pensa muito bem no que tu vai falar, hein?
4: Não, se você pegou uma indiana, deve gostar também para aquele lado de lá, uma massagem tailandesa, né, Janote?
0: Eu falei para pensar, mas aqui eu perdi completamente a moral, ninguém me respeita mais.
4: E se ele foi à Índia, imagina o Janote também nesse trânsito, como é que não deve ser no trânsito. Traz um pouquinho da experiência de lá, do trânsito para cá. Lá é uma coisa louca, né? Aqui também, tá no gasômetro, indo para a Avenida Francisco Vicário. Há pouco tempo estava passando uma manifestação de professores pela pista central da Vicário. Né? Já seguiu em frente, mas a gente ainda está vendo uma dificuldade para quem vê na sequência da ponte da Avenida Brasil, até por conta de um carro que chegou a enguiçar no elevado do gasômetro. Estando pela Avenida Brasil, pode pegar a rota interna de Benfica. Se for para a Avenida Rei Pelé, acessando o viaduto da Mangueira, fica sabendo que continua mesmo aquele reparo, né? Depois de um vazamento de água. Há pouco tempo o Cantarino está falando disso, ainda está sendo na parte mais à direita, sendo feito esse reparo na altura do Maracanã. A gente vai falar duas situações aqui, de operações policiais na Cidade de Deus e Gardênia, essa região, e também uma operação no Morro do Andaraí. Por essa manhã já tiveram intensos confrontos no Andaraí, tiros. Quem puder evitar a rota da Barão de Mesquita, faz um bom negócio, até porque tem obra por ali, parcialmente ocupando rumo ao Uruguai, vai pela Teodoro da Silva, é o melhor negócio. Se tiver saindo do Engenho Novo pela Avenida Marechal Rondon, aquele congestionamento nada fácil até o Riachuelo. 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Já, já volto.
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0: 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Nova Paradiso FM com Colin Ray. Into My Life. 8:10. Daqui a pouquinho falaremos sobre Daniel Vorcaro, Alexandre de Moraes, Paulo Gomet. Aguarde.
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0: Vamos nessa, Macon.
3: É isso, Genote. Eu tô vendo aqui a situação das rotas mais internas vindo da Penha, Olaria. Não vale a pena Uranos, que tem muito engarrafamento para chegar da Avenida dos Democráticos, até por conta do panorama da Democráticos no acesso à linha amarela. A linha amarela está muito ruim, isso por conta do acesso para a Avenida Brasil. A Brasil engarrafadíssima, há pouco tempo também teve caminhão enguiçado na altura da Penha, isso depois de enguiços que tiveram por essa manhã nas imediações de Manguinhos, próximo ali da altura do canal do Cunha. Pessoal ainda encontrando reflexos na movimentação. E na Brasil também há pouco tempo houve informe em Barros Filho, no sentido Zona Oeste, de um caminhão enguiçado. Por conta disso, a lentidão. Pessoal que vai seguindo aí pela linha amarela, eu falei dessa dificuldade para chegar da Avenida Brasil. Eu vou dizer, quem está saindo da freguesia, que tem a opção da Serra, da Grajaú-Jacarepaguá. Sabendo que na sequência do Grajaú, passando por Vila Isabel, o trânsito é de intenso a lento. Há pouco tempo, teve um acidente na Avenida Engenheiro Carlos de Carvalho, na Barra Olímpica. Essa avenida, logo na sequência da Embaixadora Abelardo Bueno, após o Parque Olímpico, seguindo em direção à linha amarela. O acidente aconteceu na altura da estrada Arroio Pavuna e tem dificuldades no trânsito. 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Já volto.
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2: 8h13, e aí, Karen, bom dia.
3: Bom dia, Janote. E super ouvinte da Nova Paradiso FM. Ontem demos as dicas das melhores panelas para cozinhar. Se você perdeu, vai lá no Insta, arroba Karen do Couto, e conecta comigo por lá. Agora, o mais importante são quais você deve evitar. As feitas de metal pesado, como o alumínio, por exemplo. E ainda mais deixar os alimentos esfriando ou armazenados em recipientes feitos com esse metal, como formas de pizza e bolos, porque pode ser arriscado. Para o preparo de chás, prefira as chaleiras de ferro, ágata, cerâmica ou inox. Para o peixe na chapa ou a frigideira, certifique-se que a superfície não está riscada e coloque a pele para baixo primeiro. Se você tiver uma grelha ou frigideira que estejam grudando os alimentos, coloque no fogo com sal fino cobrindo a superfície. Em seguida, jogue fora e estará pronta para ser utilizada. Repita a operação sempre que precisar. Dúvidas lá no Insta. Tamo junto, até amanhã.
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1: Nova Paradiso FM, 8 horas 23 minutos, Brasil. Meu Brasil brasileiro. Mensagens extraídas do celular do banqueiro Daniel Vorcaro revelam uma série de interações com o contato dele salvo com o nome de Alexandre de Moraes. As mensagens revelam possíveis interações entre o Vorcaro e o ministro do Supremo Tribunal Federal e com pessoas ligadas à família de Moraes. Os diálogos mostram que o banqueiro cobrava atenção especial aos pagamentos do contrato de 131 milhões de reais firmado entre o Banco Master e o escritório Barsi de Moraes, que é comandado pela Viviane Barsi de Moraes, que por um acaso é a mulher do ministro Alexandre de Moraes. E olha, no início da noite, o Procurador-Geral da República, Paulo Gonet, defendeu que o relatório da Polícia Federal, que citou essas relações aí do ministro Alexandre de Moraes e dele próprio com o banqueiro Daniel Vorcaro, é nulo. Para Gonet, o relator do caso, André Mendonça não poderia ter requisitado as informações aos investigadores. Gonet afirmou que Mendonça já sabia que Alexandre de Moraes aparecia no material devido a documentos anteriores e matérias na imprensa e que ele quis direcionar a apuração para o colega. Mas não é incrível, meu caro Cantarino? Você é sócio de algum clube, ô Cantarino?
2: Não sou, não. Graças a Deus eu não tenho nenhum envolvimento com que possa aparecer no celular. Porque o presidente, na sabatina, né? O presidente Lula disse na sabatina da Globo para os apresentadores da TV Globo: acredito que se pegar o celular aí, nem tudo que tá aí vai ser coisa certa. Também vai ter coisa errada. Lula, no meu celular pode olhar que não tem coisa errada, não.
1: Nem no meu. Pode fuçar minha vida toda. Pode fuçar nossa vida toda. Ninguém tem rabo preso aqui, não. Vamos lá, Cantarinha, tem outras aí?
2: Tenho sim, meu amigo Janotti. Um homem foi preso em flagrante pelo exercício ilegal da profissão de dentista em um consultório no centro do Rio de Janeiro. Ele foi identificado como Ronaldo da Silva Sampaio e trabalhava em uma sala na rua Carlos Sampaio. A fiscalização ocorreu após uma denúncia ao conselho da categoria de que um homem estaria realizando atendimentos sem habilitação profissional. Quando a polícia chegou lá, ele disse que era estudante, mas no momento estava lá o paciente com a boca aberta, ele mexendo no paciente e que pedia, quando pediram cadê teu registro, ele: não, ainda estou fazendo a faculdade. Foi em cana por exercício ilegal da profissão.
1: Meu Deus do céu, começou muito bem, né?
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1: 8h26, aí Wagner, bom dia.
3: Bom dia, Janotti, Wagner Victor falando para a coluna Rio Soluções e Sustentabilidade para os ouvintes da Nova Paradiso. Hoje eu vou falar sobre uma ação muito importante que todas as grandes cidades devem realizar, que muito alinhado com os Objetivos de Desenvolvimento Sustentável da ONU, os conhecidos ODS, que é a questão de tornar as cidades mais resilientes e com isso também incentivar a questão da arborização urbana. O Rio de Janeiro tem um grande potencial nesse sentido. O Rio de Janeiro é uma cidade ainda bastante árida, houve uma retirada muito grande de árvores, ainda há um trabalho pouco eficaz da Fundação Parques e Jardins. Esse final de semana mesmo, como saiu na mídia, eles foram num parque na Ilha do Governador, corredor esportivo no Moreró, ou diretamente ou por uma autorizada, e extraíram uma série de árvores, inclusive pequenos baobás, que são árvores muito adoradas e que as pessoas gostam muito, e isso é uma oportunidade de melhoria. Não tenho a mínima dúvida que a prefeitura, na continuidade do mandato do atual prefeito, tem que incentivar, tem que melhorar essa atividade, porque ela é muito importante para a qualidade de vida, tornar a cidade mais resiliente. A árvore, além de captar carbono, melhorar a questão climática, produz sombra e melhora o clima das diversas cidades. Acho que é uma oportunidade muito grande para se incrementar, uma oportunidade para melhorar os órgãos responsáveis por essa área, especialmente a Secretaria Municipal de Meio Ambiente, a Fundação Parque Jardins, que ainda está muito aquém da expectativa do cidadão carioca. Até a próxima semana, um grande abraço.
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0: Definitivamente as músicas mexem com a gente, não é verdade? Eu sempre que escuto essa música eu fico solto. Sabe, ô Catarina, eu fico solto, eu não sei porquê.
1: E é bom que os ouvintes da Nova Paradiso já te conhecem tanto que o Luciano Vergueiro tá dizendo aqui, Gigi dançando neste momento no estúdio.
0: Evidentemente, eu não me aguento. Ai, é uma loucura isso. Já tá o outro ligando aí, peraí. Alô, vamos lá. É, o que, que eu tenho que fazer agora? Ah, além da minha tia Nelci, que está em Austin, quem mais escuta esse programa? Tem alguém?
1: Tem sim, muita gente mandando mensagem. Tá aqui a Isabel, adoramos começar o dia 5, Gianotti soltinho, ela tá dizendo.
0: Aff.
1: Tá também a Aline Barbosa da Silva, tá aqui o Carlos Eduardo, a Clébia Pinheiro, o Jorge Ricardo e a Carmen Renata Andrade.
0: Muito bem, gente. Valeu. Beijos. Aliás, deixa eu dar uma resposta aqui para dois ouvintes nossos, que a gente falou do Alexandre de Moraes, do Paulo Gonet, das ligações com a mulher do Alexandre de Moraes. E aí tem gente assim que não entende que o jornalismo é diário. Jornalismo não é ativismo. A gente está dando essa notícia do Alexandre de Moraes porque ela pipocou ontem. Aí o pessoal questionando, vocês não falam do Vorkari e do Flávio Bolsonaro? Nós falamos no momento oportuno, quando a notícia saiu, nós falamos do Flávio Bolsonaro com o Vorkari. Hoje a notícia é Alexandre de Moraes, Paulo Gonet e o malandro lá do Master. É isso, jornalismo se faz dia a dia. Ativismo é outra coisa. Aqui não tem essa, não. Quer acrescentar alguma coisa, Catarina?
1: É isso, né, Gianotti? Porque a questão de ontem envolve também o Andrei, Polícia Federal. E o caso que, claro, ontem descobriram, teve mais um repasse de dinheiro pro Flávio Bolsonaro. A gente vai falar isso até o fim do programa. Mas é mais um repasse de dinheiro do assunto que todo mundo já sabe e que o próprio Flávio já assumiu. Pedir dinheiro ao Daniel Vorkari para financiar o filme do meu pai.
0: Isso, então, e a gente falou isso exaustivamente aqui.
1: A única informação nova sobre esse caso é que teve mais um repasse. A grande novidade é o quê? Quando a nossa colega jornalista Malu Gaspar, alguns meses, disse que tinha essas informações, todo mundo falou, isso é mentira, isso é jornalismo marrom, ela não tem prova nenhuma, isso é um absurdo, Alexandre de Moraes é o paladino da justiça. Agora tem as provas mostradas pelo próprio STF. Essa é a notícia. Malu Gaspar tinha razão há meses atrás.
0: Pois é, é isso. As coisas vão se desdobrando, os acontecimentos vão aparecendo e a gente vai informando. É isso que a gente tem que fazer. Nós somos jornalistas, né? No nosso caso aqui, a gente faz uma comunicação divertida também. A gente aceita críticas. A gente só não pode é ganhar pedrada por gente que é completamente desinformada.
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0: E se quem mandou mensagem não gostou do que eu falei, dane-se, não precisa escutar mais. Escuta a concorrência. Vamos lá, ô Macon.
3: Ah, não escuta a concorrência não, porque eu quero falar agora disso aqui, que é importante, ô Gianotti, pelo amor de Deus, um incêndio está acontecendo debaixo do viaduto de acesso do túnel Noel Rosa. É o seguinte, o trânsito ficou horrível para quem está vindo do Largo do Jacaré, está prejudicando demais, houve uma interdição parcial desse acesso nessa área do Sampaio, é na área que acontece também a operação contra o ferro velho. A gente vai dizer o seguinte, o pessoal que está precisando chegar à Vila Isabel, vindo pela Avenida Marechal Rondon, vai seguir lá na frente, vai passando pelo Rocha, Rua São Francisco Xavier, e pega pelo Boulevard 28 de Setembro. Não vai para o túnel Noel Rosa, não. E até isso deixou impactos para quem passa por Maria da Graça, Largo do Jacaré, o trânsito ficou muito prejudicado. Estando pela Luther King Jr., tem a alternativa da linha amarela, mas sabendo aí desse congestionamento de acesso para a Avenida Brasil. Aliás, quem passa pela freguesia pode pegar a Serra Grajaú Jacarepaguá se quiser escapar disso. Há pouco tempo havia na Avenida Presidente Vargas um acidente envolvendo dois motociclistas na Cidade Nova em direção à Candelária. A gente ainda percebe um trânsito intenso vindo pela pista lateral. Pelo menos eu vou dizer que melhorou o panorama da Avenida Francisco Picário. Tem retenção ainda no acesso elevado sobre a Avenida Paulo de Fronteira para o Rebouças. Estando pelo gasômetro, vai melhor a via expressa da zona portuária e logo depois Aterro do Flamengo. 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Já tô de volta, Janossi.
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1: Nova Paradiso FM 89,5, Rio de Janeiro, 8 horas e 53 minutos. O banqueiro Daniel Vorcaro, do Banco Master, transferiu parte da propriedade de um jato Legacy 650 e de um helicóptero para a advogada Viviane Barsi de Moraes, a esposa do ministro Alexandre de Moraes. A transação era o pagamento por serviços jurídicos prestados pelo escritório da mulher do ministro no valor de 50 milhões de reais. As investigações sobre o caso Master em curso no Supremo Tribunal Federal incluem a minuta de um contrato sobre as aeronaves, datado de 19 de maio de 2025. O contrato é entre a holding patrimonial de Vorcaro, a Viking Participações e o escritório Barsi de Moraes, da esposa do ministro Alexandre de Moraes. A Agência Nacional de Vigilância Sanitária determinou a suspensão da fabricação de todos os produtos saneantes produzidos pela Unilever em sua unidade de Vinhedo, no interior de São Paulo. A medida é preventiva e não determina o recolhimento de itens que já estão à venda, nem a suspensão do uso desses produtos. Segundo a Anvisa, a decisão foi tomada após a identificação de descumprimentos das regras de boas práticas de fabricação de saneantes. Aí você me pergunta, ô Gigi, o que é saneante? Saneantes são aqueles produtos destinados à limpeza, desinfecção e higienização de ambientes e superfícies. Tá vendo que brilhante, como é que eu sei das coisas? Catarina, por gentileza.
2: Meu amigo Janotti, vou dar uma notícia aqui que é daquelas que só poderiam acontecer no Rio de Janeiro. Uma panela pegou fogo dentro de uma cozinha. As pessoas começaram a tirar fotos, essas fotos começaram a viralizar em grupos de WhatsApp. Até aí, um acidente doméstico.
1: Sim.
2: Mas não seria curioso se essa panela não tivesse se incendiado dentro da cozinha do quartel central do Corpo de Bombeiros no centro do Rio.
1: Beleza, que beleza. Bom, pelo menos eles têm estrutura para apagar o fogo, né?
2: Exatamente. O incidente provocou uma grande quantidade de fumaça e essas imagens que estão circulando nas redes sociais mostram isso. E graças a Deus, as chamas foram controladas rapidamente. Só faltava demorar para controlar as chamas, né, Janotti?
1: É verdade, pelo menos isso, né?
2: Ninguém ficou ferido, mas realmente é um acidente aí, um incidente curioso ter acontecido dentro do quartel-geral do Corpo de Bombeiros, uma panela pegar fogo.
1: É as coisas que acontecem.
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0: Doutor Silvana e Companhia, eu. Nova Paradiso FM 89,5, 1 minuto para as 9.
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0: Olá para o Centro de Operações da Prefeitura, Macon, diga.
3: É isso, Gianotti, a gente está de olho na movimentação de saída de Irajá, ainda péssima, rumo a Luther King Jr. Para quem vem pela Marquês de Aracati, o congestionamento já afeta também a Avenida Monsenhor Félix. Além da própria Luther King, desde o colégio, está difícil de seguir rumo a Del Castilhos por conta do acidente que teve mais cedo envolvendo um ônibus. E um carro continua a faixa da direita ocupada e, com isso, os reflexos no trânsito. A gente fala para quem está saindo de Irajá que tem alternativa de seguir pela Avenida Brasil, apesar desse congestionamento que persiste até o Caju. Vindo da Baixada Fluminense, linha vermelha é o melhor negócio, mesmo com a lentidão passando pela maré. 9 do 9 é dia de conquista na Construtora Tenda. 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Já volto, Gianotti.
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0: 9:01. E aí, Theo, bom dia.
5: Bom dia, Gianotti. Muito bom dia a todos. E ontem foi dia de conhecermos o primeiro semifinalista desta Copa do Brasil. O Atlético Mineiro venceu o Cruzeiro na Arena MRV por 2-1 e garantiu a vaga na próxima fase. Em um clássico bastante movimentado, foi o Cruzeiro que abriu o placar com Caio Jorge cobrando muito bem um pênalti. No entanto, na segunda etapa, o Galo voltou com uma postura melhor e, com o brilho do volante Fred, recém-contratado do Fenerbahçe da Turquia, chegou aos gols da vitória. Uma assistência dele e um golaço de fora da área. Com o resultado, o Atlético confirmou a boa fase que vive com 14 jogos de invencibilidade, enquanto o Cruzeiro, eliminado tanto da Copa Libertadores da América quanto na Copa do Brasil, focará suas forças no Campeonato Brasileiro. Agora, a semifinal será entre o Atlético e o vencedor do duelo entre Internacional e Grêmio na Arena do Grêmio na quinta-feira. Depois do empate em 0-0, quem vencer fica com a vaga e uma nova igualdade no placar leva a decisão para os pênaltis. E por enquanto foi isso, Gianotti. Mais tarde eu tô de volta com mais informações.
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0: Esse é o Pepeu Gomes. Eu também quero beijar. Antes a Vanessa Carlton, a Thousand Miles e ainda o Skank, Garota Nacional. Só musicão, né? Um sucesso atrás do outro. Nova Paradiso FM, 9:15.
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0: O ator e diretor Gracindo Júnior morreu na manhã dessa quarta-feira em sua casa aqui no Rio. Ele tinha 83 anos e mais de 50 dedicados à arte, no teatro, na TV, no rádio, no cinema. A informação do falecimento foi confirmada pelo filho do artista, Pedro Gracindo. A causa da morte não foi divulgada. Epaminondas Xavier Gracindo nasceu no Rio de Janeiro em 21 de maio de 1943 e participou da inauguração da TV Globo em 1965. Ele atuou em novelas e programas que fizeram história na emissora e era filho, né, de outro ator consagrado, o Paulo Gracindo, que faleceu em 1995. E um grupo que usava perfis falsos em aplicativos de mensagens para se passar pelo técnico do Grêmio, o português Luiz Castro, e aplicar golpes contra atletas do clube, é investigado pela Polícia Civil do Rio Grande do Sul. Além do Grêmio, foram identificados como alvo jogadores e personalidades vinculados a clubes de outros estados, a uma equipe de futebol europeu e a um artista de projeção nacional. A Operação Falso 9 cumpre mandados nessa quarta-feira com o apoio da Polícia Civil do Rio de Janeiro. A ação cumpriu um mandado de prisão preventiva e dois mandados de busca e apreensão na cidade de Itaperuna. O alvo é investigado pela prática dos crimes de estelionato mediante fraude eletrônica e falsa identidade. Tem outras aí, Catarino?
2: Tenho sim, Genote, mas eu tava pensando como é que foi esse golpe, né? Será que dizia que era o técnico e pedia Pix pra escalar como titular? Só se for, né?
0: Vou falar,
2: pô, aqui é o técnico, se você fizer um pixizinho de cinquentinha, você entra na partida hoje.
0: Pô, então assim, você sabe, eu sou técnico, eu ganho metade do que você ganha, me empresta um din-din.
2: Exatamente.
0: Aí, que depois eu te pago, pode ser também.
2: Agora, Janote, a Polícia Civil do Rio iniciou hoje operações distintas no Rio, em Magé, na Baixada Fluminense, para cumprir mandados de prisão e de busca e apreensão contra o Comando Vermelho. Na capital, o alvo é a Equipe Astro, uma divisão responsável pelas invasões na disputa de território na zona sudoeste. Já em Magé, agentes buscam prender investigados por tráfico e roubos. Janote.

0: Que Beleza 2000, novela O Cravo e a Rosa, Zeca Pagodinho, Jura, Nova Paradiso FM 89,5, aqui, Rio de Janeiro. 9 horas 24 minutos, meu caro Cantarino, além da minha cartomante, a Dona Divina, que nos escuta em Queimados, tem mais alguém escutando esse programa?
1: Tem sim, o Leandro Carneiro de Almeida, tá desejando um bom dia, dizendo que tá ligado aqui na programação, Marcos Henrique Moreira, Maria Aparecida Fortunato, Paulo Vieira também tá aqui ouvindo, tá aqui o Marcos Teixeira, tem um amigo aqui, o Teotônio, ligado no programa, falou que tá sempre aqui acompanhando a Nova Paradiso. É, tem aqui também acompanhando o programa com a gente o Arrosiane Oliveira. E tem um ouvinte aqui que é o Fabiano. Ele mora no interior do Rio, em Miracema. E ele falou que a Nova Paradiso é a rádio do coração. E quando ouço a IMCA, eu não consigo ficar parado. Ele tá aqui revelando.
0: Ele é do time, tá certo. Então tá, beijo, gente, saúde, excelente quarta-feira.
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0: Cantarino, eu não sei se você sabe, mas um colega nosso tinha um grupo cover do Village People.
1: E esse colega eu conheço desde o meu primeiro estágio em rádio, na Rádio Roquete Pinto, há mais de 15 anos. Eu sei quem é esse.
0: Era o índio do
1: era
0: grupo.
1: Era o índio, né?
0: Ah, Felipe Macon, por favor.
3: Eu diria mais, colega não, é amigo. Amigo, é mais forte, Cantarino. Ah, Janote, a situação é o campo, sim, principalmente no chuveiro. Aliás, é um estudo de caso, né, de psicólogo. Por que que no chuveiro a gente sente mais liberdade para fazer essas coisas?
0: Porque a gente tá nu.
1: Exato.
3: É isso. Pode ser. Mas isso é um assunto para outra parada. O mais importante aqui falar agora é da situação do viaduto Engenheiro Armando Coelho de Freitas. Que viaduto é esse que dá acesso ao túnel Noel Rosa? Tá interditado no sentido Vila Isabel. Isso por conta daquele incêndio embaixo do viaduto que a gente adiantou aqui pro ouvinte da Nova Paradiso que estava acontecendo. Ainda tá a situação complicada no local, muito engarrafamento. E no Jacaré houve um bloqueio na altura da rua Lino Teixeira. Então o resultado é, evite o Largo do Jacaré. Você que tá passando pra Luther King Jr., nem pense nessa rota, passando por Maria da Graça, Jacaré, rumo à Avenida Marechal Rondon, porque o panorama tá complicado. A gente comenta também sobre a Zona Sul, falar sobre a Rua do Catete, tá com trânsito muito intenso, melhor evitar, próximo do Largo do Machado, a saída do túnel acústico também, chegada a Gávea, nesse caso vou dar por aqui a alternativa da Avenida Niemeyer. Quem vem pelo Rebouças já encontra a perda de tempo rumo a Gávea, tanto seguindo para a Rua Jardim Botânico, quanto pela Avenida Borges de Medeiros. 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Eu vou, mas amanhã estou de volta contigo, Janote.
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0: 9h27, vamos para São Paulo, hora de economia. Gradilone, bom dia.
5: Bom dia, Janote. Bom dia, ouvintes da Nova Paradiso. Janote, o mercado começa na quarta-feira preocupado com a inflação global. Os juros dos títulos públicos americanos estão subindo e chegaram no nível mais alto em mais de 19 anos. Os investidores temem a inflação e a alta da dívida pública nos Estados Unidos. Parece a situação no Brasil, mas está acontecendo lá na gringa. O governo gasta muito e, por isso, há dúvidas se o Banco Central americano vai conseguir manter os preços sob controle apenas elevando os juros. Na dúvida, os investidores vendem títulos e, com isso, os juros no mercado secundário aumentam e devem continuar aumentando enquanto não houver mais certeza do que vai acontecer. Por aqui, o dólar está abrindo com uma leve queda de R$5,151 e os contratos futuros das ações brasileiras negociadas em Nova York também estão com uma leve baixa. É isso aí, meu caro. Um bom dia para você e para os ouvintes da Nova Paradiso. Até amanhã.
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2: Nova Paradiso FM, 9 horas 37 minutos. Um dos advogados alvos da segunda fase da Operação Snack Time, que investiga a chamada máfia das cantinas nos presídios do Rio, teve a ideia de montar o esquema de fraude enquanto ainda estava preso. Mas isso é tão velho. Segundo as investigações do Ministério Público do Rio, Leandro Rodrigues Mendonça iniciou o cartel durante o período em que cumpria pena por fraude no seguro de trânsito, DPVAT, e depois de solto, colocado o esquema em prática. Leandro e o também advogado Alexandre Costa da Silva estão entre os 22 denunciados pelo Grupo de Atuação Especializada de Combate ao Crime Organizado. A Justiça aceitou a denúncia e os investigados se tornaram réus por organização criminosa e fraude em licitação.
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2: E a Universal Pictures divulgou o trailer oficial do filme concerto de George Michael. Com o título de George Michael, The Faith Tour, o longa acompanha George Michael durante a primeira turnê solo do artista, após deixar a banda When. Ao som dos sucessos Careless Whisper, Father Figure e Faith, o trailer destaca como o álbum de estreia da carreira solo de George Michael trouxe um novo momento da carreira do artista, tornando-se um grande fenômeno da indústria musical e sucesso com o público. George Michael, The Faith Tour, chegará aos cinemas brasileiros dia 5 de novembro. Vou dizer uma coisa pra você, vale a pena. Eu nem gostava tanto do George Michael, tive a oportunidade de vê-lo no Maracanã, no Rock in Rio, não sei qual edição, talvez a 3, a 4. Enfim, é um showzaço. Vai curtir, você vai gostar. Vamos lá, cantar.
3: Vamos lá, meu amigo Gianotti. A Agência Nacional de Vigilância Sanitária determinou a interdição cautelar de um lote da água mineral natural sem gás. Aí, atenção, você que tá aí com a garrafinha de água mineral aí na mão. Da marca Vitoriosa, após a detecção de coliformes totais em uma análise microbiológica.
2: Cocô na água.
3: É praticamente isso. A medida atinge exclusivamente o lote. Dá uma olhada aí, se você tiver com a garrafinha da Vitoriosa na mão. 11-04-26-L5. Esse lote foi fabricado pela empresa Gepf Agro Indústria Limitada. Segundo a Anvisa, uma amostra do produto apresentou um resultado insatisfatório no teste microbiológico. A análise foi realizada pelo Laboratório Central de Saúde Pública Noel Núteus, no Rio de Janeiro. Gianotti?
2: Me lembra de uma coisa. Você lembra? Bom, estamos chegando na primavera daqui a pouco, acho que dia 21, 22, não sei ao certo. Enfim, depois vem o verão e às vezes com o verão vem a geosmina, você lembra dela?
3: Exatamente.
2: Lembra do cheiro da água?
3: Uma graça.
2: Meu Deus do céu, a água ficou horrorosa, a gente não podia nem tomar banho. Você tomava banho, saía fedido a peixe.
3: Exatamente.

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1: Nova Paradiso FM, 9 horas 46 minutos. E você acompanhou no Redação Paradiso de hoje. De acordo com o relatório da Polícia Federal, Daniel Vorcaro, do Banco Master, ofereceu contratos milionários, experiências de luxo e viagem a Londres para Alexandre de Moraes e seus familiares. Enquanto isso, o Procurador-Geral da República, Paulo Gonet, defende a nulidade desse relatório da Polícia Federal sobre a relação entre Vorcaro e Moraes. Polícia Civil do Rio faz operações contra o Comando Vermelho na zona sudoeste do Rio e também em Magé. Flamengo recebe o Mirassol hoje no Maraca, em jogo atrasado para colar no líder do Brasileirão. Também nessa quarta-feira, o Vasco tenta superar o Vitória no Barradão por vaga na semifinal da Copa do Brasil. E aí, Catarino, como é que fica o tempo hoje?
2: Meu amigo Janotti, mínima prevista para esta quarta-feira de 17 graus, máxima de 23, neste momento aqui no aeroporto Santos Dumont, 22 graus, Janotti. Vai ser um dia com muitas nuvens, chuva passageira durante o dia, mas à noite o tempo fica firme.

0: Saideira do Redação de hoje com a Blitz Weekend. Um sucesso atrás do outro. 89,5 Rio de Janeiro, Nova Paradiso FM 956. E eu encerro o programa de hoje com Chico Xavier. Ele diz o seguinte: ontem, passado, amanhã, futuro, hoje, agora. Ontem foi, amanhã será, hoje é. Ontem, experiência adquirida. Amanhã, novas lutas. Hoje, porém, é a nossa hora de fazer e de construir. Bom dia, Rio. Bom dia, Brasil.
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0: Beleza, 9:57, gente bonita, beijos, volto amanhã às 7:30 da manhã com as notícias que você precisa, muita música boa, o nosso bom humor e o nosso mau humor de sempre, enfim, aqui no Redação Paradiso, valeu!
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11: A insônia afeta mais de 30% dos adultos brasileiros e prejudica o humor, a memória e a produtividade. O problema pode surgir por ansiedade, dores no corpo ou excesso de cafeína à noite. Se a falta de sono acontecer por mais de 20 minutos, o ideal é sair da cama e fazer uma leitura sob luz fraca em outro cômodo. Evitar telas de celular e TV ajuda a preservar a melatonina, hormônio essencial para descansar. Manter rotina de horários é fundamental. e casos persistentes pedem orientação médica.
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gloriosos anos 80. Oh, coisa bonita. Journey com Don't Stop Believin'. Nova Paradiso 10 e 16. Ana Rato.

Clássico de novela. Trilha sonora de Fera Ferida, 1993. Fera Ferida com Maria Bethânia. Você ouve aqui na Nova Paradiso. Agora são 10h26.

0: The Hit Is On, tema de filme, isso aí, Glenn Frey, você ouve aqui na Nova Paradiso, são 10h29 agora.
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0: E aqui também você fica sempre muito bem informado, muito bem informada, informações do trânsito chegando para você com Felipe Macon, direto do Centro de Operações da Prefeitura do Rio. Diga lá, Macon, bom dia.
2: Pois é, Costa, um ótimo dia para você e para todo mundo aqui na Nova Paradiso. Vamos juntos, já direto, falar sobre a Avenida Marechal Rondon, porque o trânsito continua muito complicado por conta de um incêndio que aconteceu embaixo do viaduto de acesso para o túnel Noel Rosa. Isso interditou o caminho para Vila Isabel. Também a rua São Paulo de acesso à Avenida Marechal Rondon foi interditada com o desvio para Antônio de Pádua, no Riachuelo. Isso acaba deixando muita complicação, até por conta de bloqueios no Largo do Jacaré. Há um trânsito muito congestionado para quem vem na sequência de Maria da Graça, passando pelo Jacaré. Agora, a gente aconselha o pessoal que está pela Luther King Jr. ir para a linha amarela, evitar Maria da Graça, Jacaré, e estando pelo Engenho Novo, vai por Vila Isabel. Aquele trânsito difícil na Zona Sul de mais cedo, na Rua do Catete, já está melhor, depois de finalizada aquela manutenção da Rio Luz seguindo em direção à Glória. A gente fala aqui pro pessoal. Sabia que em um ano a dengue causou 9 vezes mais óbitos que acidentes em rodovias? Você pode proteger você e sua família. A vacina contra a dengue da Takeda está disponível. Já já volto por aqui. Combinado, Zé Costa?
0: Combinadíssimo, Macon. Valeu.
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0: Agora são 10h39 e a gente segue aqui nessa manhã de quarta-feira, dia 2 de setembro de 2026, curtindo um sucesso atrás do outro. Eu, Zé Costa, tô aqui com você até as 2 da tarde.
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0: Agora tem Stevie Wonder com Overjoyed.

The Goonies Are Good Enough, do filme Goonies, sucessaço dos anos 80, Cyndi Lauper na nova Paradiso. 10 minutos para as 11, tem Marisa Monte.

0: Bruce Springsteen, Dancing in the Dark. Coisas que você ouve aqui na Nova Paradiso.
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0: Mais informação chegando para você direto do Centro de Operações da Prefeitura do Rio. O que você vê aí agora, meu amigo Felipe Macon?
2: Boa, Zé, tô de volta. A gente vai falar agora para evitar a Via Expressa da Zona Portuária, porque enguiçou um ônibus no túnel Prefeito Marcelo Alencar, que é o túnel da Via Expressa do Porto em direção a Aterro. Isso está dando reflexo na movimentação. Com isso, você que passa pelo gasômetro, melhor partir pela Avenida Francisco Bicalho e pelo túnel Santa Bárbara para chegar à área de Laranjeiras ou então Botafogo. Comentando uma boa notícia da Luther King Jr. liberada depois de um acidente mais cedo envolvendo um ônibus e um carro na altura do metrô de Irajá em direção a Del Castilho, vai aliviar um pouco esse trânsito para quem vem na sequência de colégio. A chegada da linha amarela nada fácil, Avenida Brasil, com isso quem está saindo da freguesia vai pela Serra Grajaú ou Jacarepaguá. 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Já tô de volta, Zé.
0: Valeu.
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0: O ministro André Mendonça, do Supremo Tribunal Federal, divulgou nota confirmando que se reuniu com Daniel Vorcaro, dono do Banco Master, no início do ano passado para tratar de um caso sobre precatórios em julgamento no Supremo. A manifestação do ministro foi divulgada após publicação do site ICL Notícias revelar que o advogado Ciro Rocha Soares, próximo de Vorcaro, enviou mensagem ao banqueiro discutindo um suposto encontro com Mendonça. Essa reunião ocorreu antes de o ministro virar relator do caso Master no STF em fevereiro deste ano. O Flamengo oficializou na manhã de hoje a renovação do contrato de Eric Pulgar. O volante chileno assinou até dezembro de 2029 e mostrou estar satisfeito depois de firmar esse novo vínculo com o rubro-negro. Eric Pulgar chegou ao clube em meados de 2022 e de lá para cá tornou-se um dos pilares do meio-campo do Flamengo. Nesse período, conquistou 2 Libertadores, 1 Campeonato Brasileiro, 1 Copa do Brasil, 1 Supercopa do Brasil e 3 Campeonatos Cariocas. Tá ruim não, né?
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0: É isso, começando sem escalas, significa que você vai curtir um sucesso atrás do outro, sem intervalos até o final da hora. 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

Ele vai estar lá, e você também, né? 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Elton John com Kiki D, Don't Go Breaking My Heart. Agora a gente segue aqui, 11:18 com Djavan.

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1: É mais um clássico de novela na Nova Paradiso. Trilha sonora de Rock Santeiro, 1985. Grande Zé Ramalho com Mistérios da Meia-Noite. E no Sem Escalas da Nova Paradiso tem Susan Vega.

Dizo que continua rolando até o final da hora, trazendo um sucesso atrás do outro, sem intervalos. Parei só pra lembrar da promoção, continua valendo, hein? 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Valeu! 11:34, sem escalas, segue!

Queria abelha nada sei, você ouve na Nova Paradiso. Agora faltando 15 para o meio-dia. Tem Dire Straits, Your Latest Trick. 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

0: Capital Inicial, presença confirmada no Rock in Rio Brasil 2026. E encerrando aqui o Sem Escalas com ela, música urbana. Rapidinho aqui, porque vem aí o horário eleitoral obrigatório, hein? Resultado de promoção chegando.
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0: E quem ganha o par de ingressos para o espetáculo Mamma Mia, para segunda-feira, 7 de setembro, no Teatro Riachuelo Rio, é o Paulo Henrique da Costa Ribeiro. Paulo Henrique da Costa Ribeiro, final do telefone 3393. Vai receber, Paulo Henrique, mensagem da nossa equipe de promoção pelo WhatsApp, explicando tudinho como é que você tem que fazer, tá bom?
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0: Informações do trânsito, vai lá, diga lá, Felipe Macon.
4: Tô de volta, Zé Costa, lembrando que na Avenida Rei Pelé continua aquele reparo sendo feito na altura do Maracanã, depois de um vazamento de água que aconteceu nesta semana na pista sentido centro. Fico alerta para quem vai passando pela região, inclusive por conta de interdições que vão ocorrer a partir das 5 da tarde, por conta da partida entre Flamengo e Mirassol. Os bloqueios vão acontecer na Avenida Rei Pelé, entre a Professor Manuel de Abreu, Museu do Índio, na pista sentido centro, também na Professora Eurico Rabelo com transversais, Avenida Maracanã entre a Mata Machado e a Rua São Francisco Xavier, assim como o viaduto do Valdo Cos. Fico alerta no deslocamento de volta para casa. As interdições começam às 5 da tarde e vão até às 11h30 da noite. 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Vou ficando por aqui, Zé Costa, mas amanhã tô de volta contigo e com todo mundo na melhor, na Nova Paradiso.
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0: O presidente do Supremo Tribunal Federal, ministro Edson Fachin, afirmou hoje durante evento sobre resistência democrática que anunciará nos próximos dias medidas relacionadas a fatos que estão sob análise da presidência da corte. A declaração foi feita em meio à crise provocada pelas revelações nos últimos dias sobre a relação do ex-banqueiro Daniel Vorcaro, controlador do Banco Master, com integrantes do Supremo. Sem citar nominalmente o caso e pedindo licença aos presentes para fazer sua declaração, o presidente disse que a situação exige a preservação da confiança da sociedade no STF e o devido encaminhamento institucional dos fatos.
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20: Tem empresa que fala que está inovando quando na verdade está só melhorando o que já existe, porque confunde inovação com disrupção e são coisas completamente diferentes. Inovação incremental é você pegar um produto que funciona e deixar melhor. O iPhone 16 melhorou o iPhone 15, mais rápido, mais bonito, mesma coisa, só que melhor. Disrupção é diferente. O processo disruptivo é você criar algo que não existia ou tirar o mercado de quem era líder. Quando a Netflix chegou, não melhorou aluguel de VHS, destruiu a indústria de VHS. Quando a Uber chegou, não melhorou o táxi, criou outro jeito de pagar corrida. Inovação melhora o que já está funcionando para quem está usando. Disrupção ignora o que está funcionando e cria algo novo. Empresa que está estabelecida tende a inovar, investir em melhorar o que vende. Startup que quer crescer precisa disruptar, encontrar mercado que ninguém quer servir e dominar. Inovação melhora o passado. Disrupção cria o futuro. Quer aprofundar sobre esse tema? Conheça o meu programa de mentoria individual em ojuliomonteiro.com.
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8: Olá, querido ouvinte, a disfunção erétil é mais comum do que se pensa e afeta homens de todas as idades. É caracterizada pela dificuldade persistente em obter ou manter uma ereção suficiente para uma relação sexual satisfatória. Fatores como estresse, ansiedade, diabetes e doenças cardíacas, além do uso de certos medicamentos, podem contribuir para a disfunção erétil. É muito importante consultar um médico para avaliação e tratamento adequados, porque muitas vezes há opções eficazes disponíveis. Para mais informações e dicas de saúde masculina, siga agora mesmo o meu canal no YouTube, Doutor João. Te vejo lá e até a próxima.
9: Meio dia 32. E a gente segue. Vamos em frente, trazendo para você um sucesso atrás do outro nessa tarde de quarta-feira.
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9: Tá completando mais um ano de vida hoje? Dia 2 de setembro? Então, parabéns para você nesta data querida. Saúde, felicidade, muitos anos de vida, dinheiro de sobra de preferência. E vamos em frente com Tears for Fears.

If You Go com John Secada na Nova Paradiso. 17 minutos para uma. Aqui também tem Paralamas do Sucesso.

0: Michael Jackson, Don't Stop Till You Get Enough, do disco Off The Wall. Isso é sucesso demais. E aqui na Nova Paradiso, você sabe, né? É um sucesso atrás do outro. Então, já já tem mais pra você.
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0: O presidente do Tribunal Superior Eleitoral, ministro Cássio Nunes Marques, determinou a remoção de publicações do ex-deputado Eduardo Bolsonaro nas redes sociais, em que ele contesta a segurança das urnas brasileiras. O ministro atendeu a um pedido da Federação Brasil da Esperança, formada por PT, PCdoB e PV. A decisão liminar ainda precisará ser referendada pelo plenário. A associação entre o sistema de votação venezuelano e as urnas eletrônicas brasileiras já foi desmentida pelo TSE, olha só, em 2017, 2020, 2022 e esse ano 2026. Nunes Marques entendeu que a publicação de Eduardo, entre aspas, reveste-se de caráter enganoso. O Museu Nacional, localizado na Quinta da Boa Vista, em São Cristóvão, anunciou a prorrogação da temporada de exposições. Cariocas e turistas têm até o dia 25 de outubro para visitar duas exibições inéditas e gratuitas que já receberam mais de 80 mil visitantes. Vinculado à Universidade Federal do Rio de Janeiro, o museu irá ampliar o agendamento de visitas escolares e o programa educativo das exposições será ampliado também nas próximas semanas.
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6: Sem escalas começando, muita música boa vem aí pra você curtir direto, sem intervalos até o final da hora. 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Manda aí nome completo e você concorre, beleza? 1h08 na tarde de quarta-feira e a gente abre o Sem Escalas, assim ó, romântico, combinando com esse tempinho que tá fazendo, meio friozinho, Richard Marx, Right Here Waiting, boa tarde.

Clássico de novela, trilha sonora de Pom Pom, Beijo Beijo, 1983, Rádio Táxi com Sanduíche de Coração. Nova Paradiso, 1h29.

Michael McDonald, baby, I need your loving. Sucesso do Carl Carlton. É o Sem Escalas rolando aqui na Nova Paradiso, um sucesso atrás do outro, sem intervalos. A gente vai assim até o final da hora, até duas horas. 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Resultado no final da hora. Sem Escalas segue agora 1h32 com Raimundo Fagner, Deslizes.

Marina Lima, na Nova Paradiso, eu te amo você. Faltando 16 para as duas. Oh, Jarro.

0: Encerrando sem escalas, Blitz, você não soube me amar.
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0: Muito bem, encerrando a promoção, valendo um par de ingressos para Yupstar, a maior roda gigante da cidade, melhor vista da felicidade. Quem está levando um par de ingressos é o Luiz Sérgio de Almeida. Luiz Sérgio de Almeida, final do telefone 4210. Luiz Sérgio de Almeida, final 4210, leva um par de ingressos para Yupstar, a maior roda gigante da cidade. Fica de olho aí no WhatsApp, Luiz Sérgio, que você vai receber mensagem da nossa equipe de promoção explicando como utilizar os seus ingressos.
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0: O presidente Luiz Inácio Lula da Silva e o senador Flávio Bolsonaro estão tecnicamente empatados em uma eventual disputa de segundo turno pelo Palácio do Planalto, segundo pesquisa Quest divulgada hoje. Lula registra 42% das intenções de voto e Flávio tem 41%. A vantagem do petista caiu de 3 para 1 ponto percentual desde a rodada divulgada em 14 de agosto, quando Lula tinha 43% e Flávio alcançava 40%. Votos brancos, nulos ou eleitores que não pretendem votar somam 13% e os indecisos 4%. Um incêndio sob o viaduto que dá acesso ao túnel Noel Rosa, na Zona Norte, causou grandes nuvens de fumaça e interrompeu o fluxo de veículos na manhã de hoje. A via, que é uma das mais importantes e movimentadas da região, precisou ser interditada no sentido Vila Isabel. O fogo teve início em um terreno usado por catadores de recicláveis próximo à rua São Paulo, onde havia ainda estruturas de madeira e papelão usados como moradia irregular. De acordo com o Corpo de Bombeiros, equipes seguem atuando no local e, apesar da intensidade, não há registros de feridos. Ainda bem. Patrícia Cunha, boa tarde.
5: Ótima tarde, Zé.
0: Tudo bem?
5: Certo.
0: Tá estéreo ou tá mono?
5: Tá mono. Mas estamos aí da atividade.
0: Senhoras e senhores ouvintes, essas mudanças de tempo, esse tempo doido, calor, chuva, frio.
5: Cheguei com sol, tá?
0: Isso agora... tudo no mesmo dia, né? Chuva, frio, calor no mesmo dia.
5: Não, choveu pra caramba de manhã, né? Muita coisa. Aí fez sol, agora
0: você chegou aqui e tava sol. Agora sol. Já não tá tanto sol.
5: Sol entre nuvens.
0: Pois é, aí tá aqui eu entupido, com a voz anasalada, Patrícia com o ouvido entupido, ouvindo de um lado só. Tá uma beleza isso aqui.
5: Maravilha, vambora, Zé. Vai.
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5: Tô procurando um profissional bom de otorrino, tem que aceitar a Unimed, hein?
0: Se você conhece um bom, manda pra gente.
5: Ai, meu Deus.
0: Valeu, gente. Vambora. Eu volto amanhã, 10 da manhã. Patrícia, bom trabalho.
5: Beijoca, Zé.
0: Beijo. Tchau, até gente. Amanhã. Fiquem com Deus. Até amanhã.
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3: Ótima tarde, ótima quarta-feira. Você está na Nova Paradiso em 89,5. Eu sou Patrícia Cunha e a partir de agora te acompanho até 6.
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3: Abra essa hora o som de Carly Simon.

0: Rainha do Pop Madonna com Into the Groove, você curtindo aqui. Nova Paradiso, 2h19.
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0: versão de Miss Sarajevo da banda U2 ao som de George Michael. Já já tem mais por aqui.
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29: Galã do cinema e também das pistas. Mais de 3 décadas depois de Dias de Trovão levar a NASCAR para as telas de Hollywood, Tom Cruise voltará a interpretar o piloto Coa Trickle em uma sequência do filme. E desta vez, o astro terá Anne Hathaway como companheira de elenco. A continuação foi confirmada no último fim de semana, durante a passagem dos atores pelo Daytona International Speedway, um dos circuitos mais tradicionais do automobilismo norte-americano. A sequência tem estreia prevista para o dia 2 de junho de 2028. Amanhã eu tô de volta aqui na Nova Paradiso com notícias do automobilismo. Siga nas redes sociais, @Turbinol. Um forte abraço e até.
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1: Oi, pessoal da Nova Paradiso, aqui é Ricardo Fegari do Roupa Nova. É um prazer falar com vocês e também uma honra tocar no Rock in Rio. A gente foi convidado, é a segunda vez que a gente participa e a gente está muito feliz com isso. Principalmente com um convidado que a gente conseguiu chamar, que é o Guilherme Arantes. É um cara que a gente admira muito, tem um relacionamento muito bacana com ele e vai ser muito legal. 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

0: Banda britânica dos anos 90, essa música, I've Been Thinking About You, London Beach, você curtindo aqui? Nova Paradiso, 2h51.
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0: gente encerra muito bem essa hora, o som da boy band Backstreet Boys com Quit Play Games. Já já tem mais por aqui.
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0: Atenção, você motorista, como é que tá o trânsito neste momento? 2h57. A gente volta pro centro de operações. Sérgio Leão tem informações. Oi, Sérgio, boa tarde.
2: Oi, Pátio, boa tarde para você e para os ouvintes ligados aqui na Nova Paradiso. Vamos juntos, sim, bora destacar a situação para o motorista que está ali nos acessos pelas vias em direção à Gávea. Zona sul da cidade tem retenção. Quem está pela Padre Leonel Franca Paciência, trânsito lento desde o túnel dos Anjos até o acesso à Rua Mário Ribeiro, no sentido Lagoa. Em direção a São Conrado, o motorista encontra melhores condições. Quem está pela Rua Marquês de São Vicente, em direção a São Conrado, retenções desde a Praça Santos Dumont até a PUC, ali na região. No sentido do Jardim Botânico, intensa movimentação também. Quem está pela Rodrigo Otávio vai encontrar melhores condições no sentido do Jardim Botânico. 9/9 é dia de conquista na Construtora Tenda. 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
0: Combinado, até já, Sérgio.
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0: O município do Rio retornou ao estágio 1 após a trégua nas chuvas e ventos fortes que atingiram a cidade. A Defesa Civil e os centros de operações seguem monitorando a situação, mas o ritmo da rotina carioca já voltou ao normal, sem registros de grande impacto no trânsito. Mesmo com o quadro estabilizado, a recomendação para o motorista e o pedestre é manter a atenção nos boletins operacionais, já que a previsão para as próximas horas ainda aponta céu nublado, com possibilidade de chuva fraca e isolada. O Fluminense virou a chave e iniciou a preparação focada no clássico deste sábado contra o Vasco no Maracanã. O técnico Marcão aproveita a semana cheia de treinos para ajustar o posicionamento tático e definir quem assume o meio-campo no clássico. Nos bastidores, a diretoria tricolor corre contra o tempo nesta reta final de janela para fechar a contratação de um primeiro volante, buscando dar mais opções de marcação e consistência ao elenco para a sequência decisiva do Brasileirão e da Libertadores.
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13: Ótima tarde, ótima quarta-feira, metade do caminho. Hoje, 2 de setembro de 2026, agora 3h05, eu sou Patrícia Cunha, te acompanho até as 6 da tarde. É um sucesso atrás do outro aqui na Rádio Oficial do Rock in Rio Brasil 2026. Tá pronto para mais uma viagem? Também pode participar através do nosso WhatsApp. Tá valendo par de convite para o baile do Mestre Cupijó, que é uma celebração à cultura amazônica. Vai ser no dia 5 de setembro, sábado, às 7 da noite, no Teatro Nelson Rodrigues. Dois ouvintes serão sorteados. Então envia para cá correndo seu nome completo. Até o finalzinho da hora sai o resultado. Dá tempo de você participar. Enviou o nome completo? Já concorre. Nosso WhatsApp, se você ainda não tem, já adiciona. 2199-895-1895. Boa sorte para você. A gente abre o som de Janet Jackson.

Você curtindo no Sem Escalas, a banda Simple Red. Nova Paradiso, 3:17. Djavan.

Sucesso lá de 95, Fall in Love com LaBouche. Você curtindo aqui no Sem Escalas, um sucesso atrás do outro, em uma hora de música para te acompanhar nesta tarde de quarta-feira. 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Então envie o seu nome completo para 21 99 89 51 89 5 e já vai estar concorrendo. Boa sorte, já já sai o resultado. Gal Costa e Caetano Veloso, sorte.

0: Você curtindo aqui no Sem Escalas, Festa da Música, Gabriel Pensador. Nova Paradiso, 3h45.
1: 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Elton John, presença confirmada.

0: A gente encerra o Sem Escalas lá em 1991 com Chaba Hanks, Love, Mr. Loveman, fechando muito bem mais uma edição, um sucesso atrás do outro aqui na Nova Paradiso em 89,5. Atenção, você que participou, enviou o nome pra cá, tá levando um par de convite pro baile do mestre Cupijó, celebrando a cultura amazônica. Vai ser no dia 5, sábado, às 7 da noite, no Teatro Caixa Nelson Rodrigues. Quem tá levando essa é o Rogério Barbosa de Souza, final de telefone 3791, e a Roseni Tavares, final de telefone 1384. Rogério Barbosa de Souza e Roseni Tavares. Fiquem atentos aí, o WhatsApp de vocês, nossa produção vai entrar em contato e vai passar todos os detalhes.
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0: Atenção, você motorista, como é que tá o trânsito por aí? 3h57, a gente volta pro centro de operações. Sérgio Leão, é com você.
4: Na escuta, Paty, tô por aqui, tô de volta, simbora destacar a situação pro motorista que tá pela Barra da Tijuca. Já encontra dificuldades ali pela Ayrton Senna, motorista que tá a caminho da linha amarela, paciência, dificuldades até a chegada à Vila do Pan. Para você que tá indo para Jacarepaguá, pode optar pela Salvador Allende, motorista encontra melhores condições pela via. E para você que tá pelas Américas, paciência, dificuldades no entorno do terminal Alvorada, no sentido Recreio dos Bandeirantes, na tarde desta quarta-feira. 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
0: Combinado, até já.
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0: O Senado aprovou o projeto que cria incentivos fiscais para atrair grandes centros de processamento de dados para o Brasil. A ideia do programa é zerar temporariamente impostos de importação sobre equipamentos de tecnologia, incentivando empresas de inteligência artificial e serviços em nuvem a investirem no Brasil. Segundo os defensores da proposta, a medida reduz custos para o setor de TI e coloca o mercado nacional na rota dos grandes investimentos globais. Já o Ministério da Fazenda acompanha a tramitação para avaliar o impacto da renúncia fiscal nas contas públicas. O texto segue agora para a sanção presidencial. E a organização do Rock in Rio e a Prefeitura definiram um esquema especial de trânsito e segurança para os dias de show na cidade do Rock. Como de costume, as vias no entorno do Parque Olímpico terão acesso restrito a moradores cadastrados e a principal orientação para o público é utilizar o transporte público com operação reforçada do BRT e do metrô durante as madrugadas. A organização também reforçou a lista de itens proibidos na entrada. Objetos de vidro, guarda-chuvas com ponta de recipientes rígidos não poderão passar pela revista nos portões. As recomendações completas já estão disponíveis no aplicativo oficial do festival.
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7: Falta pouco para o Rock in Rio 2026. E quem já está contando as horas para o festival pode começar a organizar a programação. Os horários de todos os shows já estão disponíveis no aplicativo oficial do evento, que também permite criar uma agenda personalizada com as atrações escolhidas pelo público.
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12: A insônia afeta mais de 30% dos adultos brasileiros e prejudica o humor, a memória e a produtividade. O problema pode surgir por ansiedade, dores no corpo ou excesso de cafeína à noite. Se a falta de sono acontecer por mais de 20 minutos, o ideal é sair da cama e fazer uma leitura sob luz fraca em outro cômodo. Evitar telas de celular e TV ajuda a preservar a melatonina, hormônio essencial para descansar. Manter rotina de horários é fundamental e casos persistentes pedem orientação médica.
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2: Ótima tarde, ótima quarta-feira. Você está na Nova Paradiso em 89,5. Está curtindo um sucesso atrás do outro. Essa é a rádio oficial do Rock in Rio Brasil 2026. Eu, Patrícia Cunha, te acompanho. Até às 6 a gente segue juntos.
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2: E a gente segue ao som da banda Foreigner.

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Barão Vermelho, presença confirmada.

Versão eletrônica do clássico da lendária banda Earth, Wind & Fire. A gente curtindo Black Box Fantasy. Nova Paradiso 418.

0: Cliff, você curtindo aqui na Nova Paradiso, já já tem mais.
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20: Olá, querido ouvinte, você sabia que algumas plantas podem ajudar a cuidar da sua visão? A cenoura, rica em beta-caroteno, é famosa por melhorar a saúde dos olhos. Espinafre e couve são excelentes fontes de luteína e zeaxantina, antioxidantes que protegem seus olhos contra a degeneração macular. As frutas vermelhas são conhecidas por melhorarem a circulação nos olhos e prevenirem problemas relacionados à retina. Incorporar esses alimentos na sua dieta pode contribuir muito para uma visão saudável. Para mais dicas de saúde, siga agora mesmo meu canal do YouTube, Doutor João. Te vejo lá e até a próxima.
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0: Nova Paradiso, 10 para as 5.
1: 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Gilberto Gil, presença confirmada.

0: Gilberto Gil, presença confirmada no Rock in Rio Brasil 2026, para fechar muito bem essa hora.
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0: Atenção, você motorista, como é que tá o trânsito por aí? 4h55, a gente volta pro centro de operações. Sérgio Leão tem atualizações. Oi, Sérgio.
2: Tô por aqui, tô de volta, Paty. Embora destacar, se tu és um motorista que tá pela Presidente Vargas, já começa a encontrar dificuldades na volta para casa e na direção Zona Norte. Tem lentidão ali pela pista central, mais à frente, pro motorista que tá pela pista lateral, já chegando próximo, ali do Monumento Zumbi dos Palmares. Uma boa opção para você ligado aqui na Nova Paradiso é seguir ali pela Salvador Sá e mais à frente acessar a Avenida Paulo de Fronten para fugir desse congestionamento. 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E eu volto já no Hora do Blush com mais do trânsito aqui. E a gente volta a conversar amanhã, Paty.
0: Até amanhã, Sérgio.
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0: A tensão geopolítica no Oriente Médio voltou a impactar diretamente a economia global nesta quarta-feira. O avanço nos conflitos navais e a queda no fluxo de navios pelo Estreito de Hormuz, rota por onde passa boa parte da produção mundial de combustível, fizeram o preço do petróleo operar em forte alto no mercado internacional, ultrapassando a marca dos US$94 o barril. O cenário acende o alerta de analistas para novos impactos na inflação e nas taxas de juros das principais economias do planeta. A Polícia Civil do Rio realizou uma operação na manhã desta quarta-feira para cumprir mandados de prisão e busca e apreensão contra uma quadrilha especializada em roubo de cargas e receptação na zona norte da capital. As investigações indicam que o grupo agia principalmente nos acessos à Avenida Brasil e à Linha Vermelha, interceptando caminhões de transportadoras. Durante a ação, agentes apreenderam armas, veículos adulterados e parte de um carregamento roubado na última semana. Três suspeitos foram presos em flagrante e encaminhados para a cidade da polícia no Jacarezinho.
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26: Tem empresa que fala que está inovando quando na verdade está só melhorando o que já existe, porque confunde inovação com disrupção e são coisas completamente diferentes. Inovação incremental é você pegar um produto que funciona e deixar melhor. O iPhone 16 melhorou o iPhone 15, mais rápido, mais bonito, mesma coisa, só que melhor. Disrupção é diferente. O processo disruptivo é você criar algo que não existia ou tirar o mercado de quem era líder. Quando a Netflix chegou, não melhorou aluguel de VHS, destruiu a indústria de VHS. Quando a Uber chegou, não melhorou o táxi, criou outro jeito de pagar corrida. Inovação melhora o que já está funcionando para quem está usando. Disrupção ignora o que está funcionando e cria algo novo. Empresa que está estabelecida tende a inovar, investir em melhorar o que vende. Startup que quer crescer precisa disruptar, encontrar mercado que ninguém quer servir e dominar. Inovação melhora o passado. Disrupção cria o futuro. 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
0: Tá chegando aquela hora boa, tá aí no finalzinho do trabalho, tá a caminho de casa, ainda tem muito trabalho pela frente? Cola aqui na Nova Paradiso em 89,5, rádio oficial do Rock in Rio Brasil 2026, é um sucesso atrás do outro por aqui. Sou Patrícia Cunha, vou te acompanhar até às 6 e é agora que a gente curte música boa. Abro ao som de Cool and the Gang, Cherish.

0: clássico da banda Queen, você curtindo aqui no Sem Escalas. Nova Paradiso, 5:15.
1: 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Vanessa da Mata, presença confirmada.

Você curtindo a banda australiana Men at Work com o clássico da Under aqui na Nova Paradiso. Um sucesso atrás do outro em uma hora de música, mais uma edição do Sem Escalas para te acompanhar nesta tarde de quarta-feira. Agora 5h31, já fica aquele recado. Daqui a pouquinho começa a Hora do Blush. É você, Dani Deusa, Paulinho Coruja, aqui em 89,5, já às 6 da tarde. A gente curte o Sem Escalas, chegando Fábio Júnior.

0: Finalzinho do Sem Escalas, a gente encerra muito bem ao som da Legião Urbana. Eu sei que o Rock in Rio tá chegando!
1: É! Aqui tá uma loucura, meninas.
0: Tá uma loucura total,
1: né,
0: gente?
1: Tá
0: todo mundo preparado pra curtir essa?
1: Olha, nossas redes sociais vão bombar muito com o Rock in Rio. Todos os bastidores, entrevistas, curiosidades. Gente, a cidade do rock... Preparem-se pro que vem por aí. Hoje tá todo mundo lá, né? Paulinho não vem, tá lá na Cidade do Rock. Hoje é evento teste. Hoje eu vou fazer com o Mário. Aliás, esses dias que Paulinho vai ficar lá no Rock in Rio, eu vou estar aqui com o Mário Márcio.
0: Aí, gente, tá sabendo dessa então, né?
1: Segura essa dupla! MM Dani Deusa!
0: Tô indo, tá?
1: Valeu, Paty.
0: Beijocas.
1: Beijo.
0: Tchau, gente. Volto amanhã às 2.
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13: Boa noite, meus amigos, e hoje é dia de decisão na Copa do Brasil para o Vasco da Gama. O Cruz Maltino vai visitar o Vitória no Barradão em Salvador, precisando apenas de um simples empate para se garantir na semifinal do torneio pelo terceiro ano consecutivo. A equipe comandada pelo português Pedro Emanuel vive um momento positivo na temporada depois de se classificar na Copa Sul-Americana, vencer bem o Cruzeiro pelo Campeonato Brasileiro e ter vencido por 1-0 o jogo de ida na Copa do Brasil. Do outro lado, no entanto, o Vitória vem em busca de uma campanha histórica. Nas fases anteriores, o clube baiano enfrentou o mesmo cenário, perdeu pela distância mínima no jogo de ida e buscou a virada no jogo de volta diante da sua torcida. Flamengo e Atlético Paranaense foram os que sentiram na pele a dificuldade dessas eliminações. A expectativa é de um grande jogo e de um Vitória muito ligado, muito intenso e buscando fazer uma pressão desde os primeiros minutos. E um Vasco um pouco mais reativo, tentando machucar o seu adversário com contra-ataques. Por hoje foi isso, meus amigos. Amanhã de manhã eu tô de volta com mais informações.
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1: Oiê, boa noite. 6:02 no Rio, nessa quarta-feira, 2 de setembro de 2026. Eu sou Daniela Holanda, a Dani Deusa. E tá começando mais um Hora do Blush, seu programa favorito do Daio Carioca. É ou não é? Eu acho que é. Eu sou meio suspeita pra falar, mas eu tô falando aqui. Quem está no comando do microfone sou eu, então vou falar que é o seu programa favorito. Quero agradecer sempre a sua companhia, a sua audiência aqui na Nova Paradiso, curtindo um sucesso atrás do outro. E vem curtir o Hora do Blush, que traz pra você hoje os seguintes destaques. Brasil bate recorde histórico na produção e exportação de grãos. Banco Central confirma a interação de moedas digitais com o Pix para o próximo ano. E quando eu digo que é um programa completo, é um programa completo. Tem a tia Pauline. Pauline Machado traz super dicas para você cuidar cada vez melhor do seu pet. Por aqui, vai ficar sabendo da situação do trânsito na cidade nessa quarta-feira, diretamente do Centro de Operações Rio. Tem entretenimento, é cultura, é tudo, gente. Vai saber a cotação do dólar. E hoje eu vou estar aqui com o Mário Márcio. Quer dar um oi já, Mário Márcio?
16: Oi, gente!
1: Ô, Mário, será que vai dar certo isso, essa dupla?
16: Eu tenho certeza que
1: não. Eu não sei.
16: Não.
1: É. A gente faz muita bagunça.
16: Nossa, acho que... ainda bem que eu acho que a tia...
1: Tá ocupada
16: tá
1: lá no Rock in Rio.
16: No Rock in Rio.
1: Não vai nem ouvir,
16: não,
1: gente.
16: Não vai. Tomara.
1: Ai, meu Deus. Se ela estiver voltando, gente, no carro agora e ouvir, vai chegar o WhatsApp aqui agora, Mário.
16: É importante o pessoal saber que o Paulinho, que normalmente está com você todos os dias, também está lá no Rock in Rio.
1: É verdade.
16: E aí sobrou para mim esse privilégio.
1: Vai ser bom, vai ser bom.
16: De trabalhar ao lado de uma deusa, não é para qualquer um.
1: A gente tenta controlar essa bagunça, tá combinado?
16: Tá combinado.
1: E hoje, gente, claro, não pode faltar a promoção, né? Manda aqui seu nome completo pro WhatsApp 99895-1895 pra você concorrer a dois convites pros cinemas da rede UCI. Manda o seu nome completo, mas capricha também num boa noite, num chameguinho aqui pra gente que a gente gosta, tá? Agora vem comigo, vem curtir o Blush. Vem com a deusa.

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1: O agronegócio brasileiro alcançou mais um recorde histórico na produção e exportação de grãos em 2026. Segundo dados divulgados hoje pelo Ministério da Agricultura, as vendas externas voltaram a impulsionar o balanço comercial do país. Os principais destaques continuam sendo a soja e o milho, com alta demanda nos mercados da Ásia e da Europa. A expectativa dos analistas é de que o setor siga em crescimento até o fim do ano.

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2: Bora saber do trânsito na cidade nessa quarta-feira. Sérgio Leão, direto do Centro de Operações Rio, conta tudo pra gente. Boa noite. Fala, Leãozinho.
3: Oi, Dani. Boa noite pra você e pros ouvintes ligados aqui no Hora do Blush. Vamos juntos? Simbora destacar a situação pela zona sul da cidade. O motorista que tá ali pela Borges de Medeiros, paciência, encontra dificuldades no sentido Rebouças, em toda a extensão da via. Quem tá pela Epitácio Pessoa, paciência também, que no sentido Rebouças, o motorista encontra dificuldades desde a Praça Professor Arnaldo de Moraes. Pela rua Maitá, em toda a extensão, tem trânsito complicado no sentido do Jardim Botânico, desde a rua São Clemente até a altura da rua Dona Mariana. 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E eu volto daqui a pouquinho com mais do trânsito aqui. Tá combinado, Dani?
2: Tá combinado, Leãozinho.
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2: 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O Banco Central detalhou hoje as novas etapas do DREX, a moeda digital brasileira. A autoridade monetária confirmou que a compatibilidade integral com o sistema PIX deve acontecer já no primeiro semestre de 2027. A medida pretende facilitar ainda mais as transações financeiras automatizadas e contratos inteligentes para empresas e consumidores. Agora é a vez do Mário Márcio, hoje, para falar dos transportes, da previsão do tempo.
11: Agora eu vou. Agora você está me ouvindo.
2: Aí, sabotaram o microfone aqui.
11: Eu acho que é coisa da tia.
2: Sabotaram o microfone, estava baixo ali no outro botão. É, foi isso, Mário, é assim.
11: Dani Deus e ouvintes, os aeroportos Santos Dumont e Tom Jobim operam normalmente para pousos e decolagens. Barcas, metrô, trens, BRT e VLT também circulam sem alterações, todos dentro do horário padrão. A previsão do tempo para amanhã é de sol com ocorrência de nebulosidade na capital. A temperatura segue estável aqui no Rio, com máxima de 28 graus e mínima de 19, sem previsão de chuva.
2: Ai, que bom, né, Mário? Não aguento mais essa chuva.
11: O tempo tá doidão, né? Vamos combinar.
2: E tá acabando comigo, a minha voz.
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0: 8h33 dessa quarta-feira e você tá ligadinho aqui no Hora do Blush, curtindo aqui com a gente, concorrendo a dois convites pros cinemas da rede UCI. Se você não mandou seu nome completo ainda, dá tempo de participar. Manda lá, 99-895-1895 e aproveita e manda aquele chamego que a gente gosta, né, Mário?
1: Muito chamego.
0: Você gosta de um chamego? Tem muito chamego
1: adoro,
0: aí?
1: Adoro, é bom, adoro, né? Adoro. Podem continuar mandando mais, tá?
0: O que que estão falando aí?
1: O João Carlos Carvalho de Santa Teresa dá boa noite pra você e diz que tá de volta, parabéns pelo programa e que ele continua divertido, leve. O Douglas Nogueira diz assim, partindo da melhor passagem de horário entre... Aqui, que legal aqui, que dupla, Mário Márcio, MM e Dani Deusa.
0: Que dupla.
1: Saudações tricolores.
0: Olha aí.
1: O José Edmilson tá com a gente, boa noite galera, ótima noite para todos vocês, para você também, meu camarada. Marcos Alexandre tá dizendo que quer participar da promoção, já tá participando.
0: Boa sorte.
1: Aqui tem também, boa noite 3D, Dani Deusa deslumbrante.
0: Olha, eu gostei dessa, essa nova.
1: É a Kátia Cristina. Tá querendo participar da promoção também. 3Ds, olha só.
0: Gostei dessa, hein, Mário?
1: Aham. Cadê você aqui? Boa noite, Dani Mário. É a Dayo. É o Dayo de Carvalho 30.
0: É 30. Eu levei até um susto. Falei, Dayo Brasil? É, não, a nossa empresa está.
1: Vamos mais.
0: Vai mais um aí pra gente, fechar.
1: O João Lelis tá dizendo boa noite, galera.
0: Oi, João.
1: Top do Blush. Tô ligado no melhor. Valeu, João. Mais uma?
0: Mais uma.
1: Cabe mais uma? Oi, Dani Mário. Agora, é essa dupla? Não, o Paulinho tá no Rock in Rio.
0: Isso,
1: tá aqui,
0: gente.
1: Eu tô aqui substituindo o Paulinho Coruja, que volta semana que vem.
0: E é bom eu avisar, né, Mário? Nos dias de Rock in Rio, o Paulinho vai estar lá cobrindo o evento,
1: sim,
0: né? Sérgio
1: sim.
0: Leão. Tem muitos, vocês vão ficar ligadinhos aqui no @novaparadiso.fm e aqui no ar, que a gente vai trazer as novidades lá da Cidade do Rock.
1: Sim,
0: e
1: aí, ao vivo, flashes
0: ao vivo.
1: De lá.
0: E no Blush, Mário vai estar aqui substituindo o Paulinho Coruja.
1: Isso, isso.
0: Não é isso?
1: Ganhei esse presente, Dani Deus.
0: É, bom, né? É bom, é um presente bom. Mário, vou te chamar a tia Pauline.
1: Chama.
0: E você tem doguinho? Tem cachorro?
1: A minha se foi no
0: se
1: dia
0: foi,
1: 31
0: a...
1: de dezembro, minha Vitória. Mas tô doido pra pegar outra.
0: Ah, pega outra.
1: Vou pegar.
0: Mas a tia Pauline vai falar de uma coisa delicada, Mário, que tem que olhar o cocôzinho do doguinho.
1: Tem mesmo.
0: Tem que olhar. Pra poder, né, ficar de olho na saúde.
1: Isso, pra detectar qualquer eventual problema.
0: Sem nojinho.
1: Sem nojinho nenhum.
0: Sem nojinho. Então vamos ver o que a tia Pauline vai dizer.
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3: Olá, ouvintes de Patas pro Ar. Hoje eu vou trazer um tema que vocês vão ficar, mas é importante olhar as fezes do seu doguinho. Pode parecer estranho, eu sei, mas elas dão pistas muito importantes sobre a saúde dele, né? Então, mudanças de cor, na consistência, a frequência com que eles evacuam, a presença de muco, sangue, tudo isso pode indicar que alguma coisa está acontecendo no organismo. E não é só a diarreia que merece atenção. Fezes muito ressecadas, muito escuras ou alterações que persistem por alguns dias também devem ser observadas. Por isso, na hora de recolher as fezes, né, quando ele for passear na rua, aproveite para dar uma olhadinha. É um hábito simples que pode ajudar a perceber algum problema antes que ele fique mais evidente. E se você quiser ter outras informações sobre cuidados com cães, pode acessar o veterinariadestimação.com.br. 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É só mandar pelo WhatsApp no próprio site o nome e a foto do seu pet. Ele também vai ganhar um lugar especial no nosso mural de estimação como ouvinte do De Patas pro Ar. Eu tô esperando vocês.
0: Amanhã tem mais dica boa para você cuidar muito bem do seu pet aqui com a tia Pauline.
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0: Lady Zu, a noite vai chegar da novela Sem Lenço, Sem Documento, no ano que eu nasci, gente, 1977.
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0: Olha o Sérgio Leão de volta, atualizações sobre o trânsito direto do Centro de Operações Rio. Leãozinho.
3: Tô por aqui, tô de volta, Dani. Simbora destacar a situação pro motorista que tá pelas vias expressas da cidade, Avenida Brasil, com retenções no sentido Zona Oeste, dificuldades ali do Caju até a altura de Ramos e também entre Irajá e Coelho Neto. No sentido centro, dificuldades entre Guadalupe e Cordovil e também na altura da Maré. Pela linha vermelha, o motorista ligado aqui na Nova Paradiso vai ter que ter paciência, que o trânsito é intenso. No sentido centro, na altura do Caju e no sentido Baixada, retenções do Caju até o aeroporto do Galeão. 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E eu volto já com mais do trânsito aqui, Dani.
0: Ok, Leão.
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0: Um estudo recente mostra que o número de pequenos empreendedores que utilizam canais digitais para vender seus produtos e serviços cresceu mais de 30% no último ano. Consultores de marketing digital destacam que a criação de conteúdo em vídeo e a presença nas redes sociais são fatores cruciais para alavancar a visibilidade e fechar negócios. Especialistas recomendam que os empreendedores invistam em capacitação e mantenham seus cadastros formalizados. E o dólar registrou leve queda e fechou cotado a R$ 5,12. O euro fechou a R$ 5,98. O Ibovespa, principal índice da Bolsa de Valores brasileira, fechou em alta no patamar dos 176 mil pontos.

0: Essa é pra sorrir.
1: Mário Márcio, chegou a hora de deixar cada ouvinte aqui do Blush com um sorriso no rosto. Será que é possível numa quarta-feira?
2: Do tempo doido que tá fazendo, tá meio friozinho, tá a temperatura friozinho. Caiu bastante. Mas eu acho que essa nota aqui, Dani, não só vai fazer as pessoas sorrirem, como vai fazer elas se emocionarem também.
1: Também.
2: Porque é um lance muito fofo. É fofo.
1: Você é fofo, Mário?
2: Eu sou cute.
1: Então vamos
2: Olha
1: lá.
2: Olha só a história. Sebastião Roberto dos Reis, conhecido como Seu Beto, um idoso de 78 anos, lá de Varginha, que fica no sul de Minas, ele realizou o sonho de concluir a faculdade de gestão financeira. Ele foi surpreendido pelos netos na formatura com uma festa temática que viralizou nas redes.
1: Ah, que lindo.
2: O vídeo, postado no TikTok pela neta Tamires, mostra o Seu Beto caminhando de beca até a casa da mãe, Dona Geralda, de 98 anos.
1: Meu Deus, a mãe dele tá viva.
2: 98 anos, ela não pôde ir à cerimônia de formatura, então ele foi de beca, caminhando.
1: Ah, que fofinho.
2: Até a casa da mãe e chega dizendo: mãe, formei. Fala a verdade, Dani. Ah, é um sorriso, não é aquele sorriso escancarado, mas é um sorriso de que fofo, né?
1: Bem que você avisou que era fofura essa nota, hein? Gostei, Mário, amei.
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2: Olha o Sérgio Leão de volta. Atualizações sobre o trânsito na cidade nessa quarta-feira, direto do Centro de Operações Rio. Leão.
3: Na escuta, Dani, tô por aqui, tô de volta. Simbora destacar a situação com o motorista que tá ali no entorno do Maraca. Atenção que já a bola rola, Flamengo e Mirassol pelo Campeonato Brasileiro a partir das 7h30 da noite, a bola rola. E atenção, Dani, que desde as 5 da tarde, as duas pistas da Avenida Maracanã, ali no sentido centro, estão bloqueadas entre a São Francisco Xavier e a Rua Mata Machado. O motorista que sai da Grande Tijuca em direção ao centro deve seguir ali pela Conde Bonfim, a Doc Lobo. E já tem bloqueio da Avenida Repelé no sentido centro, entre a São Francisco Xavier e o Museu do Índio. E o deslocamento entre Centro e Grande Meier pode ser feito pela Visconde de Niterói, porém, o motorista encontra dificuldades por lá. A liberação das vias está prevista só ali por volta das 11h30 da noite. 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
2: Beleza, Leão.
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2: 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E o governo federal lançou hoje uma nova campanha nacional de conscientização contra golpes digitais e fraudes bancárias. A iniciativa visa alertar sobre a criação de sites falsos e mensagens suspeitas enviadas por aplicativos. A recomendação é nunca compartilhar senhas ou códigos de autenticação e conferir sempre os canais oficiais das instituições. Mas é golpe atrás de golpe, né, Mário?
0: Tem mais malandro do que otário. Otário é uma classe que tá em falta. É. Qualquer dia a gente vai ter que importar.
2: É. Tá complicado, a gente tem que estar atento e desconfiar até da própria sombra, né?
0: Verdade.
2: Mas, Mário, conta pra gente, a Prefeitura do Rio anunciou aí obras pra região da Zona Norte, como é que é?
0: A Prefeitura do Rio, Dani, anunciou a ampliação das obras de requalificação em diversos bairros da Zona Norte e Zona Oeste da capital. Os trabalhos incluem recuperação de asfalto, nessa época do ano, né, com a eleição acontece essas coisas, mas deixa pra lá. Bom, os trabalhos incluem recuperação de asfalto, nova iluminação em LED e melhorias na sinalização de trânsito. A intenção é garantir maior segurança e fluidez no tráfego das principais vias da cidade. Que tal aconteça?
2: Sim. Amém.
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0: E chegou a hora de novo dos ouvintes, Mário Márcio. Tem muita gente ligadinha aqui no Blush.
1: Nossa, bombando, muita gente querendo saber do Paulinho. Gente, Paulinho Coruja tá por conta do Rock in Rio.
0: Exatamente.
1: Então, hoje, amanhã, sexta-feira, vocês vão ter que me aturar aqui. Tá? Então, tem um aqui. A Eliane Ricardo diz assim: boa noite, Deusita maravilhosa.
0: Boa noite.
1: Você passa o dia sintonizada com tanta gente, mas saiba que a minha mente está 100% na sua frequência.
0: Ai, que linda! Mensagem linda, amei. Blush Lovers.
1: Casimiro mandando um abraço pra Dani Deus e pra mim. Que dupla de dois vai dar o que falar.
0: Vai dar o que falar?
1: Ah, a tia fala sempre.
0: A gente vai ficar falado, Márcio.
1: Na boca do povo, graças a Deus. Tem mais aqui, tem o Jonas Lopes, tem a Heloísa Helena, que tá ligada na gente também. Dani, não para, eu sou meio enrolado com essas máquinas aqui. Rosângela Farias.
0: Não, tá indo bem, tá indo bem.
1: Tô indo?
0: Tá indo bem.
1: Então tá, não me dá força não, que eu sou perigoso. Boa noite, só agradecer por vocês fazerem essas programações. Beijos em todos, a Rosângela Farias está dizendo pra gente.
0: É, Rui Taveira, nosso DJ.
1: Isso, Márcia Valéria também tá mandando um alô pra gente. Boa noite, MM e DD. Arrebenta aí na programação.
0: Olha, agora que eu me toquei, Mário, que a gente é MM, DD, DD e MM.
1: Eles descobrem coisas que a gente não se toca, eles são danados. Eu vivo dizendo que eles são os melhores. Nova dupla imbatível, MM Dani Deusa. Não descolo da Nova Paradiso por nada.
0: Opa,
1: hoje.
0: Opa, que beleza.
1: Se cuida, Paulinho. O Paulinho tem coração, tem lugar no coração de vocês, galera. Eu tenho certeza disso. Paulinho é show de bola. E faz a dupla com a Dani há tanto tempo. Não
0: verdade.
1: Tem que se preocupar de jeito nenhum. Boa noite, Dani MM, Rômulo Costa. Não é aquele, não. É outro Rômulo Costa. Diana Marinho também mandando mensagem pra gente. Manuel Ferreira. Daniel, João, Simone da Silva. Gente, bota o bairro também. Simone da Silva. Deixa eu ver se ela não disse o bairro. Olha só. Tânia Coelho também está participando, dando uma boa noite especial para você, Dani.
0: Oi, Tânia.
1: E o Denner, ele também está participando, diz que quer ganhar promoção hoje.
0: Opa, tá todo mundo concorrendo.
1: Eu tô torcendo por todos vocês.
0: Também. Bota mais um aí para fechar essa conta, Mário.
1: Mais um para fechar? Então vamos aqui, ó. Como é o nome dele? Robinson Jorge. Também tá ligado, dizendo que não descola da gente de jeito nenhum.
0: Coisa boa, gente. Então, ó, amanhã, MM e DD aqui de novo.
1: De volta. E sexta também.
0: É isso aí. 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
2: Bora saber como é que tá o trânsito. Sérgio Leão de volta, ele tá lá no Centro de Operações Rio. Leãozinho.
3: Na escuta, Dani, embora destacar a situação pelo centro da cidade, o motorista que está pelo elevado Paulo de Fronten encontra boas condições, tanto no sentido Rebouças quanto no sentido centro. Motorista que está pela Avenida 31 de Março, paciência, retenções no sentido Santo Cristo, entre a altura ali do cemitério do Catumbi e o acesso para Presidente Vargas. Destaque na situação pela Presidente Vargas, o motorista encontra dificuldades, trânsito intenso no sentido Praça da Bandeira ao longo da via, no sentido Candelária, o motorista encontra melhores condições. 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
2: Opa, nossa saideira. Aguardando, Leão.
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2: 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Estão abertas as inscrições para workshops gratuitos de inovação e tecnologia oferecidos em centros culturais da região metropolitana. As oficinas são voltadas para jovens e adultos que buscam entrar no mercado de trabalho digital. As vagas são limitadas e os interessados podem se inscrever pelo portal da Secretaria de Cultura do Estado. Repetindo, inscrições no portal da Secretaria de Cultura do Estado. E a Polícia Civil realizou uma operação na manhã de hoje com o objetivo de desarticular uma quadrilha especializada em roubo de cargas. Diversos mandados foram cumpridos na capital e em municípios da Baixada Fluminense. As investigações continuam para localizar outros integrantes do grupo.
17: Cultura.
2: Conta pra gente, Mário Márcio, que só se fala em Rock in Rio por aí,
0: é,
2: como é que tá?
0: O assunto do momento, claro.
2: Claro, né?
0: E a Nova Paradiso é rádio oficial do Rock in Rio.
2: Um luxo.
0: Paulinho Coruja, Sérgio Leão estarão por lá, passando flashes ao vivo.
2: Verdade.
0: Pra turma que nos acompanha todos os dias. E no mundo pop, a programação do Rock in Rio mantém expectativa alta, com um line-up recheado de grandes nomes. O festival confirmou atrações como Maroon 5, Demi Lovato, favorito do nosso Leãozinho.
2: Leãozinho tá animadíssimo.
0: Drake tá animadíssimo. Ô, Bebeta.
2: É.
0: E Demi Lovato, ele não vai perder de jeito nenhum. Vai estar lá de qualquer maneira,
2: vai,
0: né?
2: Vai.
0: Stray Kids, que é aquele grupo japonês lá que tá causando sensação. É o Elton John, que pela sétima vez vem ao Brasil, mas sempre chama atenção. Além de shows especiais do grande Gilberto Gil e da Luísa Sonza. A organização lembra que as vendas gerais de ingressos continuam através do site oficial do evento.
2: E você vai acompanhar, além de acompanhar aqui no ar, em 89,5, já segue aí, @novaparadiso.fm, para acompanhar todos os detalhes lá nas redes sociais também.
0: Muito bem.

0: Michael Jackson, The Way You Make Me Feel, fecha o blush dessa quarta-feira, meu povo.
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0: Agora, as últimas do trânsito. A nossa saideira, né, Leãozinho? Sérgio Leão, direto do Centro de Operações Rio.
2: É isso, Dani. Simbora encerrar os trabalhos e fechar a lojinha, destacando a situação com o motorista que está ali pelas vias da Gávea, Lagoa, Zona Sul da cidade. Padre Leonel Franca, retenções entre a Rua Mário Ribeiro até o acesso ali ao túnel acústico no sentido São Conrado. Em direção à Lagoa, o motorista encontra dificuldades ainda também. Quem está pela Rua Mário Ribeiro, trânsito lento nos dois sentidos. Borges de Medeiros, em direção ao Rebouças, tem retenção ali a partir do Jardim de Alá até o acesso ao viaduto Sanelé. No sentido Gávea, retenção ao acesso à Rua Mário Ribeiro. Pela Epitácio Pessoa, lentidão desde o corte do Cantagalo até o viaduto Sanilé, no sentido Rebouças. No sentido Ipanema, o motorista encontra dificuldades também. 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E eu volto amanhã com mais do trânsito aqui na Nova Paradiso. Um beijo pra você, Dani. Um excelente finalzinho de noite. Tamo junto.
0: Valeu, Leãozinho. Um beijo pra você também. Ótimo final de noite. Tamo junto. Até amanhã. 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Chegamos ao fim do seu programa leve, divertido e super alto astral. O Blush dessa quarta, 2 de setembro de 2026, acabou. Mas amanhã tem mais. Amanhã eu, Daniela Holanda, a Dani Deusa, vou estar aqui esperando por você. Mário Márcio também. Mário Márcio já foi. Hoje foi nosso primeiro dia aqui juntos no ar, no Blush, né? Que geralmente, quando tá um, não tá o outro. Geralmente o Mário me substitui aqui quando acontece alguma coisa, quando eu tiro férias ou quando passo mal, alguma coisa. Mas dessa vez ele está substituindo o Paulinho. Porque se você ficou perdido, chegou atrasado aqui durante o programa, não ouviu a explicação, Paulinho Coruja está no evento teste hoje do Rock in Rio, porque somos rádio oficial do Rock in Rio Brasil 2026. E durante esses dias de Rock in Rio, essas noites de muitos shows maravilhosos, Paulinho Coruja estará lá na Cidade do Rock fazendo a cobertura do evento, que você vai acompanhar aqui em 89,5. Entraremos ao vivo com vários flashes diretamente da Cidade do Rock e também nas nossas redes sociais. Já segue aí, @novaparadiso.fm, para você acompanhar todos os vídeos, as curiosidades, os bastidores, entrevistas com os artistas. Então, Paulinho Coruja e Sérgio Leão estarão lá na Cidade do Rock e nós, locutores, aqui fazendo a programação. Nesses dias, Mário Márcio comigo aqui no Hora do Blush. Então, hoje ele já foi, tá, gente? A gente esqueceu dele se despedir no ar, porque foi muita informação. Primeiro dia, a gente fofoca muito e... Amanhã a gente organiza isso melhor, que ele vai estar por aqui, tá bom? Muito obrigada pela companhia, audiência e participação. Quem levou os dois convites para os cinemas da rede UCI foi a Maria Lopes Araújo Silva. Maria Lopes Araújo Silva, final de telefone 5311. Maria, você vai receber mensagem no WhatsApp, você fica tranquila que a nossa equipe de promoção vai fazer contato. A partir de amanhã você recebe as informações, tá bom? E você que não levou, participa mais tarde, tem outra promoção legal para você participar no Solove Paradiso, às 10 da noite, com o Fabiano, aqui em 89,5, tá certo? Eu continuo por aqui te fazendo companhia, tá vindo aí um Sem Escalas, vamos curtir um sucesso atrás do outro direto, não toca no radinho não, fica aqui com a gente, tá?
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4: Existe um lugar com Tatiana D'Angelo.
22: Existe um lugar na cidade do Rio de Janeiro que homenageia a famosa cantora e atriz brasileira, conhecida como a Pequena Notável. Eu estou falando do Museu Carmen Miranda. Localizado em um prédio circular no Parque do Flamengo, o museu oferece uma viagem pela vida e pela carreira de Carmen Miranda, exibindo trajes, acessórios, fotos e outros objetos que retratam sua marcante trajetória artística. É um destino imperdível para os fãs da cultura brasileira e para aqueles que desejam conhecer um pouco mais sobre a figura emblemática da música e do cinema nacional. Gostou? Para mais dicas, arroba Existe Lugar com Tatiana no Instagram.
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25: Bora curtir direto um sucesso atrás do outro aqui em 89,5. Que bom que você tá aqui na Nova Paradiso. Vai curtir comigo aqui o Sem Escalas. E eu abro com esse sucesso do Lionel Richie.

Maxi Priest, Close to You, no Sem Escalas. Nova Paradiso, 8h23, Cassiano.

Santos, Tempos Modernos, essa foi da novela Sol de Verão, hein? Antes, Jeffrey Osborne, On the Wings of Love e Cassiano, A Lua e Eu. Um sucesso atrás do outro, direto pra você. Sim, é o Sem Escalas aqui em 89,5. Vamos continuar curtindo, tá? Direto, aqui na Nova Paradiso. Agora são 8h35 dessa quarta-feira e eu toco pra você Mariah Carey.

0: Pretenders, Don't Get Me Wrong, fecha essa edição do Sem Escalas. E aí, curtiu?
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0: Em clima de tensão, o Supremo Tribunal Federal realizou sua primeira sessão plenária sem debater publicamente as desavenças entre os ministros Alexandre de Moraes e André Mendonça relativas às investigações da Operação Dark Horse e menções ao ex-banqueiro Daniel Vorcaro. O presidente Luiz Roberto Fachin focou o expediente apenas em sustentações orais de advogados. E a Comissão de Constituição e Justiça do Senado aprovou o relatório base da proposta de emenda à Constituição que estabelece o fim da jornada 6x1. O texto segue sem alterações para votação decisiva no plenário. O governo federal anunciou a normalização do atendimento do INSS, informando que os cerca de 300 mil segurados no sistema aguardam a concessão de benefícios dentro do prazo regulamentar de 45 dias.
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6: O Teatro Municipal do Rio de Janeiro recebe, a partir do dia 2 de setembro, o Grupo Corpo, com um programa que reúne duas obras de diferentes momentos da trajetória da companhia. A programação apresenta Piracema, criação de 2025, que marcou os 50 anos do grupo, ao lado de Lecuona, espetáculo de 2004, que retorna ao repertório após 10 anos, com coreografia de Rodrigo Pederneiras e Cássia Branches e música de Clarice Assad. Piracema representa a produção mais recente do Grupo Corpo e integra a celebração das 5 décadas de história da companhia. Já Lecuona revisita uma criação que se tornou parte importante do repertório do grupo, permitindo ao público acompanhar diferentes fases da linguagem coreográfica desenvolvida ao longo dos anos. As apresentações acontecem de 2 a 6 de setembro, sendo de quarta a sábado às 8 da noite e domingo, dia 6 às 5 da tarde, no Teatro Municipal do Rio de Janeiro, localizado na Praça Floriano, no centro. A duração é de 1h40 minutos. Os ingressos custam a partir de R$25 e já estão disponíveis no site da Fever Up.
0: Agora 8h58 no Rio, boa noite para você que tá aqui na Nova Paradiso. Em instantes, a voz do Brasil aqui em 89,5, mas na internet continua a nossa programação musical. 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Você pode também acessar o nosso site novaparadiso.com. Fica à vontade, tá? Às 10 da noite, assim que termina a Voz do Brasil, Fabiano aqui com mais uma edição do Só Love Paradiso. Eu, Daniela Holanda, fico por aqui, volto amanhã às 6 da tarde em mais uma edição do Hora do Blush. Agradeço mais uma vez a sua companhia, audiência, carinho. Muito obrigada. Volta amanhã, tá bom? Tô contigo a partir das 6, tá combinado? Ótima noite, bom descanso, até amanhã.